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0: Olá, bom dia, sou a Teresa Almeida, estas são as notícias na RFM. São trabalhos de manutenção, a eletricidade vai falhar hoje em 9 concelhos. Desde as 5 da manhã que mais de 100 cortes de eletricidade decorrem em 9 concelhos, segundo a Redes. Será no máximo até ao meio-dia, sobretudo na zona centro do país, mas a freguesia de Arroios em Lisboa foi a primeira a ficar sem luz. Em causa estão trabalhos de manutenção e melhoria da rede elétrica. Deverão ser retomadas esta manhã as buscas pelo jovem ucraniano que desapareceu na sexta-feira no mar da Praia da Ursa, em Sintra. O jovem terá desaparecido na zona de rebentação. O Patriarca de Lisboa preside este domingo uma vigília de oração pela paz na Ucrânia. Está marcada para as 5 da tarde no Mosteiro dos Jerónimos. A iniciativa pretende reunir pessoas numa oração comum pela paz e em memória de todos aqueles que perderam a vida em consequência da guerra na Ucrânia. No Nepal, o balanço de mortos é agora de 734 pessoas. Cerca de 3 mil continuam desaparecidas. Entre eles estão 3 cidadãos portugueses. O Porto venceu o Académico de Viseu e regressou à liderança do campeonato.
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4: Olá, bom dia. Aí estão elas, 10 músicas seguidas na RFM, num domingo muito importante. Um domingo muito, muito importante. É o dia em que terminam dois grandes festivais este verão, dois grandes festivais da RFM, e tu vais acompanhar tudo o que se passa. Sou a Ana Colasso, estou pronta, vem aí 10 músicas seguidas. A primeira, I Love It, de Bella Kay, na tua rádio. Bom dia.

Estás com a RFM, com 10 músicas seguidas. E no dia em que fizeres o balanço deste verão, vais-te lembrar do grande concerto de Luís Capaldi no dia 18 de julho na Figueira da Foz. Esta não faltou. Stay Love, grande concerto RFM.

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0: assim que terminam 10 músicas seguidas na RFM, mas a música não para. Já a seguir vais ouvir The Fate of Ophelia, de Taylor Swift. E diz lá uma coisa, é impressão minha ou ela desde que casou está mais quietinha, sossegada no seu canto? Se calhar está a preparar, sei lá, está a remodelar qualquer coisa, não é? Muito quietinha, Taylor Swift depois do casamento. Logo depois de Taylor Swift vais ouvir Ed Sheeran e ainda Richie Campbell, com o atual número 3 do Top 25 RFM. Bom dia, bom fim de semana com a tua banda.
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0: Os filhos crescem muito depressa. Quando damos por isso, são adultos, pais e mães de crianças que nos lembram a sua própria infância. Mas há sempre dias em que recordamos um momento, um nascimento, uma primeira birra, uma operação e voltam a ser os nossos meninos. Na verdade, o amor dos pais pelos filhos não faz distinções nem se mede com o passar do tempo. Provoca ciclos de amor que tornam o mundo melhor. Pensa nisto. Bom dia.
1: Este momento está disponível no site e na

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0: RFM, daqui a nada vem aí 10 músicas seguidas na RFM, depois das notícias. E atenção, que segundo a lista de efemérides de hoje, hoje é dia da praia. Eu não sei se tiveste muita este verão, se ainda não tiveste, mas uma coisa é certa, se estiveres pela praia, vai lá dar um mergulho para mim, se faz favor, que é o que apetece mesmo neste último domingo de agosto. É verdade, hoje é o dia da praia. Vamos às notícias.
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0: Olá, bom dia. Sou a Teresa Almeida. Estas são as notícias na RFM. Tiroteio na Suíça a fazer um morto e vários feridos, alguns em estado grave. Foi esta madrugada numa festa onde estavam cerca de 3 mil pessoas. Segundo a polícia, há já a registrar um morto, 5 feridos, alguns em estado grave. Os dados são ainda provisórios. O incidente deu-se na região de Aarau, no norte do país. Está montada, nesta altura, uma grande operação policial. No Nepal, o balanço de mortos é agora de 734 pessoas. Cerca de 3 mil continuam desaparecidas. Entre elas estão 3 cidadãos portugueses. Tanto o Nepal como a China continuam os esforços de resgate numa luta contra ao tempo, o exército nepalês diz que mais de 400 pessoas foram resgatadas com vida. Desde as 5 da manhã, que mais de 100 cortes de eletricidade decorrem em 9 concelhos do país, segundo a E-Rede, será no máximo até ao meio-dia, sobretudo na zona centro do país, mas a freguesia de Arroios, em Lisboa, foi a primeira a ficar sem luz. Em causa estão trabalhos de manutenção e melhoria da rede elétrica. A presidente interina da Venezuela diz que o acordo energético com os Estados Unidos vai permanecer 25 anos.
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15: Olá, bom dia, estás com a RFM. Arrancam agora 10 músicas seguidas num dia em cheio, com o final de 2 grandes festivais: Mel Calorama, no Parque da Bela Vista, em Lisboa, e as Festas do Mar, na Baía de Cascais. Um muito urbano, muito citadino, o outro completamente em cima do mar. Músicas para todos os gostos, sabe mais em rfm.pt. A primeira das 10 seguidas: What Was I Made For, de Billie Eilish.

Hoje é dia do Melcalorama, é o último dia do festival no Parque da Bela Vista. Bem, podes contar com Catarina Moreira, com Hélder Tavares, com Jéssica Mendes e ainda com as reportagens de Daniel Fontoura. Sabe mais em rfm.pt.

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0: Terminam assim 10 músicas seguidas na RFM. Hoje terminam também as festas do mar. Às 19 horas há concerto do Murta, 20 horas DJ Kamal e 22 horas uma coisa completamente diferente, a Sinfónica de Cascais com o Best of da música americana. Vai ser bom já já, número 1 do Top 25 da RFM.
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0: Olá, bom dia, sou a Teresa Almeida, estas são as notícias na RFM. Um tiroteio faz um morto e 5 feridos num concerto na Suíça. Os autores dos disparos estão em fuga. Em curso está uma operação policial de larga escala para os encontrar. O incidente ocorreu esta madrugada num festival de música techno em Aarau, perto de Zurique, no norte da Suíça. No hipódromo onde decorria este evento estavam cerca de 3.500 pessoas. Os motivos e as circunstâncias estão ainda por esclarecer. A Rússia anuncia que começou a preparar um ataque de larga escala contra as infraestruturas energéticas da Ucrânia. De acordo com a Reuters, o anúncio é feito pelo Ministério da Defesa russo. Xi Jinping está já a caminho do Quirguistão para a Cimeira Regional, uma cimeira onde o líder chinês se vai encontrar uma vez mais com o presidente russo Vladimir Putin. Por cá, este domingo, no encerramento da Universidade de Verão do PSD, o primeiro-ministro promete falar sobre educação. Luís Montenegro prometeu novidades depois da classificação digital dos exames nacionais, que no mês passado gerou o caos e colocou o governo debaixo de fogo cruzado da oposição.
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2: Aí estão elas, 10 músicas seguidas na RFM. A primeira, Golden, logo depois Elastic Heart. E a terceira é dos vizinhos. Onde é que eu tinha a cabeça? Às vezes fazemos tantas vezes essa pergunta, não é? Eu sou a Ana Colasso, estou contigo nesta manhã de domingo e vou estar contigo também a partir das 8 da noite nas Festas do Mar, mesmo ali à beirinha da praia. Bom dia!

onde é que eu tinha a cabeça? Perguntam os vizinhos e perguntaste tu algumas vezes durante a vida toda, não é? Onde é que tu tinhas a cabeça quando fizeste algum disparate? O que tem que ser tem muita força e às vezes fazemos por alguma razão. O que é certo é que as grandes músicas estão aqui na RFM, a próxima Lucid Dreams e Juicy World, logo depois Carolina dos Descendentes.

0: Ainda não é hoje que volta o Top 25 RFM, mas é já para a semana e podes votar sempre que quiseres. Vai a rfm.pt e vota nas tuas músicas preferidas as vezes que quiseres. Em número 1, neste momento, está a Dai Dai de Shakira. Para já, super estrela da Aitana na tua rádio.
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0: Terminam assim 10 músicas seguidas na RFM e nós aqui estamos com uma vontade cada vez maior de chegar a outubro, porque no dia 17 de outubro há que grandioso espetáculo é este no Super Boca Arena no Porto. 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Quer dizer, vais tu se comprares bilhete, porque está quase esgotado. 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

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Já a seguir, Amy Winehouse, lembrar grande voz.

0: Vem 10 músicas seguidas na RFM. Ah, pois vem, mas antes há notícias aqui na tua rádio. Posso garantir que a previsão do estado do tempo para Portugal continental é de muito sol, excelente temperatura para a prática de férias e também para estender roupa, não é? Parece que sim. Parece que há muita gente que hoje vai passar o dia a lavar e a estender roupa. Mas são vicissitudes das férias, é isso mesmo. Sou a Ana Colas, bom dia, bom domingo, porque ainda há dois festivais para terminar esta noite. Ah, pois há.
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0: Olá, bom dia, sou a Teresa Almeida, estas são as notícias na RFM. É um não, a Islândia rejeita o plano de adesão à União Europeia. É o resultado provisório do referendo deste sábado. A Islândia rejeitou a proposta do governo de realizar negociações de adesão à União Europeia. A informação está a ser veiculada pela estação de televisão pública, numa altura em que resta apenas contar um pequeno número de votos. O não segue em frente, ou segue à frente, com mais de 52%. Na Suíça, a polícia procura o autor dos disparos desta madrugada num festival de música. Uma pessoa morreu, 5 estão em estado grave. O incidente ocorreu em Aarau, perto de Zurique, no hipódromo onde decorreu e o evento estavam cerca de 3.500 pessoas. Os motivos e as circunstâncias estão ainda por esclarecer. Pelo menos até ao meio-dia, várias zonas de 9 concelhos do centro do país podem ter falhas de eletricidade. São mais de 100 cortes de energia em Lisboa, Loures, Bombarral, Coimbra, Viseu, Beja e Odmira. Segundo a E-Rede, em causa estão trabalhos de manutenção e melhoria da rede elétrica.
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4: Aí estão elas, 10 músicas seguidas na RFM. A previsão é também de muito trânsito, principalmente para quem está a regressar ou vai regressar às grandes cidades este domingo. E não é só trânsito na estrada, é trânsito também em casa, principalmente junto à máquina de lavar roupa e muito poucos espaços livres nos estendais, não é? Parece que é essa a previsão para o dia de hoje, principalmente para amanhã, quem regressa ao trabalho. Seja como for, com a RFM é sempre mais fácil, tenho a certeza. Sou Ana Colombo.

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Já a seguir, Die on This Hill, de Sienna Spear, logo depois, Se Eu Fosse a Ti, de Mariana Pereira e do Murta, que hoje vai estar nas Festas do Mar a partir das 7 da tarde em Cascais.

estás com a RFM, bom dia, e este vai ser um dia bom para muitos. É uma semana de bom tempo para preparar regressos às aulas, ao trabalho, às rotinas. Para outros é mesmo finalmente férias. Seja como for, ainda bem que estás com a tua rádio. Já a seguir, The Way I Heart, Timbaland. Logo depois, chuva da

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0: assim terminam 10 músicas seguidas na RFM, mas eu deixo-te uma sugestão. 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Bom dia, bom fim de semana.
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0: Há missões que parecem grandes demais para nós. Cuidar de alguém, assumir uma responsabilidade, lutar por uma causa, manter um compromisso quando chegam o cansaço e as dificuldades. Também Pedro quis poupar Jesus da cruz, mas Jesus lembra-nos que os grandes caminhos não se fazem sem sacrifício. Hoje, numa sociedade que procura resultados rápidos e vidas sem obstáculos, talvez valha a pena perguntar: o que merece realmente o nosso esforço? Porque ganhar o mundo não serve de nada se, pelo caminho, perdemos aquilo que dá sentido à vida.
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0: A partir de agora, contas com a fabulosa Ana Pinheiro, aqui na RFM. Eu vou para casa só descansar um bocadinho, porque a partir das 7 vou estar nas Festas do Mar, na Baía de Cascais, e mais às 10 da noite subo ao palco para dar entrada à grande Orquestra Sinfónica de Cascais, que hoje vai tocar músicas que fazem parte da história da música americana. Vai ser bom, vais poder seguir tudo na rádio, porque vamos transmitir a partir de Cascais. Bom fim de semana com a RFM.
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Bom dia, mais uma medalha para Portugal. Foi em K2 500 metros. João Ribeiro e Messias Matias acabam de se sagrar campeões do mundo em K2 500 metros. A dupla portuguesa ficou em segundo lugar em apenas 1 segundo e 72 centésimos do primeiro lugar. Logo à tarde pode haver nova medalha para Portugal nos Mundiais de Poznań, na Polónia. Depois de se sagrar campeão do mundo, Fernando Pimenta vai tentar a dobradinha com um novo êxito em K1 5 mil metros, a prova onde habitualmente tem tido lugar no pódio. O número de mortos na enxurrada que atingiu o Nepal e o Tibete sobe para 750, mais de 3 mil pessoas continuam desaparecidas dos dois lados da fronteira, 3 deles são portugueses.

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1: Olá, bom fim de semana. Espero que desse lado tenhas tudo organizado para um grande domingo. Deste lado, eu, Ana Pinheiro, trato da música até às 4 da tarde. Já sabes que são só grandes músicas que te trago. E às 4 da tarde vamos em direto para o Mel Calorama, para o último dia do festival. Só aguentam os mais rios. Por lá, Hélder Tavares e Catarina Moreira. Será que também vais para ver hoje Deftones? Para já 10 músicas seguidas.

0: Não importa os anos que passam, a quantidade de vezes que ouço esta música vai sempre, sempre continuar a arrepiar. Mas Coldplay a fechar estas 10 músicas seguidas na RFM. 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A seguir, Bruno Mars.
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0: Estás com a RFM, eu sou a Ana Pinheiro. Daqui a pouco trago-te mais 10 músicas seguidas, a começar com os Disco Lines. 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Já a seguir as notícias.
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0: Olá, boa tarde. Sou a Teresa Almeida. Estas são as notícias na RFM. Vice-campeões do mundo. É o terceiro pódio para Portugal nos Mundiais de Canoagem. É a medalha de prata em K2 500 metros. João Ribeiro e Messias Batista sagraram-se vice-campeões do mundo. A dupla portuguesa ficou em segundo lugar a apenas 1 segundo e 72 centésimos do primeiro lugar. As buscas pelo jovem desaparecido na praia da Ursa em Sintra foram retomadas pelo terceiro dia consecutivo. O jovem ucraniano de 26 anos desapareceu na sexta-feira na praia da Ursa em Sintra. A Ucrânia atinge a refinaria russa de Leningrado e uma base militar em Krasnodar. As autoridades ucranianas falam em sucesso nesta operação, isto numa altura em que a Rússia promete mais ataques contra infraestruturas de energia ucraniana. O Ministério da Defesa russo diz que se trata de uma resposta aos contínuos ataques do regime de Kiev contra infraestruturas civis e contra o complexo petrolífero e energético de Moscovo. A central nuclear de Zaporizhia pode ficar totalmente sem energia dentro de 10 dias. A estrutura ucraniana perdeu a última ligação elétrica externa.
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2: Se estás a regressar das suas férias, boa viagem com a RFM. Eu, Ana Pinheiro, trago-te agora 10 músicas seguidas. E será que és daquelas pessoas que aproveita as férias mesmo até ao fim? Há quem vá quase direto do aeroporto para o trabalho? Ou és daquelas pessoas que têm de chegar pelo menos com um dia de antecedência para fazer máquinas de roupa, organizar a casa? Se calhar vai ser o teu plano para esta tarde, não é? Eu também sou dessas. 10 músicas seguidas agora na RFM. Começamos a dançar com Disco Lines, No Broke Boys, para ouvires agora.

E enquanto ouvíamos esta, eu era, porque estava aqui a pensar que de certeza que pelo estilo de música estes dois têm tudo para se dar muito bem. E acertei. Estou a falar de Ed Sheeran e Alex Warren, que ouves agora nestas 10 músicas seguidas. O Ed Sheeran gostou tanto da Ordinary de Alex Warren que ficou com inveja da música e falou com ele para cantarem juntos.

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0: Espero que tenhas cantado muito esta aí no carro. É assim que fechamos 10 músicas seguidas na RFM. E amanhã vamos estrear um novo barulho. Ninguém conseguiu adivinhar o barulho que estava em jogo no último mês no Que Barulho É Este na RFM, com 121 no coração do bairro para melhor o aconselhar. 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Já a seguir, a Bella Kay com I Love It, I Love It.
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20: Passar férias em família implica sempre desafios, e as razões são muitas, mas talvez se possa destacar uma delas. Durante o ano, são tantas as ocupações de todos que sobra pouco tempo para estarmos juntos de manhã à noite. E quando isso acontece, mesmo que seja só durante uma semana, o desafio está na capacidade de nos escutarmos uns aos outros, de conseguirmos abdicar disto ou daquilo, de nos conhecermos melhor. Por vezes, é algo tão simples como não discutir por causa do lugar que se escolhe para o chapéu de sol ou de quem é a vez de ir às compras. Nesses momentos, é a altura de parar e agradecer tudo o que temos. Já agora, vale a pena pensar nisto.
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0: Já daqui a pouco na RFM mais 10 músicas seguidas e vamos começar com uma das, aliás, eu acho que com a música deste verão. 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

0: Olá, boa tarde, sou a Teresa Almeida, estas são as notícias na RFM. O Papa volta a direcionar as orações para o Nepal e o Tibete. Esta manhã o Papa lembrou as vítimas e equipas de socorro na recitação do Ângelus desde a Praça da Liberdade em Castelo Gandolfo. Leão XIV pediu que a solicitude de todos possa contribuir para aliviar o sofrimento e alcançar as ajudas necessárias à população. Milhares de pessoas continuam desaparecidas, há o registro de 750 mortos. Por cá, se precisa de abastecer e tem um carro a diesel, espere por amanhã. O gasóleo vai descer 6,5 cêntimos. Já se tiver um carro a gasolina, é melhor fazê-lo ainda hoje, vai ficar mais cara, 2 cêntimos. Já em Espanha, o desconto no gasóleo sobe para 20 cêntimos a partir de terça-feira. É uma descida no imposto sobre o hidrocarbonetos depois deste combustível ter sofrido um aumento do preço de 15,7% em julho. É oficial, o Galatasaray contrata Rafael Leão ao AC Milan por 38 milhões de euros. O avançado português muda-se para a Turquia depois de ter vestido a camisola da equipa italiana durante 7 anos.
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4: Boa tarde, bons almoços de domingo. Estás comigo, Ana Pinheiro, na RFM até às 4 da tarde. E não sei se é o teu caso, mas se andas há muito tempo para terminar um livro e nunca mais acabas, às vezes tudo o que precisas é de 2 dias sem serviço de internet e televisão em casa. Foi o que me aconteceu, foi remédio santo. Terminei o livro que estava há muito tempo para acabar de ler. Portanto, deixo-te aqui a sugestão. Agora 10 músicas seguidas na RFM, a começar com a música do verão. Vê lá se é ou não é.

Aproveita o teu domingo com as nossas 10 músicas seguidas aqui na RFM. E será que quem tirou férias em setembro este ano é que se vai safar bem com o tempo? As previsões indicam que sim. Isto não pode ser para os mesmos todos os anos.

0: Os Maroon 5 a fechar estas 10 músicas seguidas na RFM. Esta semana começa setembro. Setembro para muita gente é mais ano novo que janeiro. É uma boa altura para voltarmos a tentar as nossas resoluções de janeiro. Eu, Ana Pinheiro, vou tentar treinar um ano depois de ser mãe. Ainda não consegui voltar aos meus treinos, portanto é um clássico. E para além disto, tenho um projeto que eu acho que se calhar não estou sozinha nisto. Tenho muitas fotografias para organizar no meu telemóvel, máquinas descartáveis para revelar e quero fazer álbuns. O que se calhar também é um projeto ambicioso com uma filha de 11 meses, mas vamos tentar. Bibi Rex a seguir.
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0: A seguir as notícias da RFM e depois mais 10 músicas seguidas para o teu domingo. Estás comigo, Ana Pinheiro, e realmente eu não sei quem é que foi a pessoa, a primeira pessoa a inventar a mnemónica dos nós dos dedos para saber se os meses têm 30 ou 31 dias, mas muito obrigada a essa pessoa, esse herói sem capa, porque ainda agora dei por mim, antes de ir ao calendário, a fazer esse truque para saber se este mês ia até 30 ou até 31. A seguir as notícias na RFM.
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0: Olá, boa tarde, sou a Teresa Almeida, estas são as notícias na RFM. O primeiro-ministro reconhece que a avaliação dos exames não correu bem e anuncia uma nova universidade. É a Universidade de Bragança e Norte Interiores, num discurso praticamente todo virado para a educação que colocou à cabeça das necessidades do país. O primeiro-ministro admitiu erros na avaliação dos exames, mas mantém a determinação no sistema. No discurso de encerramento da Universidade de Verão do PSD, Montenegro anunciou ainda um novo regime de autonomia das escolas, aumentos salariais de diretores e reitores de politécnicos. Um barco com 270 pessoas naufragou ao largo do Chipre, 159 passageiros já foram resgatados, as operações de socorro ainda decorrem. O Nepal e o Tibete estiveram hoje no centro das orações do Papa, que lembrou as vítimas e equipas de socorro. Na recitação do Ângelus, ainda em Castelo Gandolfo, Leão XIV pediu ajuda à população. A enxurrada de quarta-feira causou 768 mortos e cerca de 3 mil desaparecidos. Perto das 3 da tarde pode haver nova medalha para Portugal. Fernando Pimenta vai tentar a dobradinha em Quapa 1, 5 mil metros.
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5: Há bocadinho estava a falar-te do truque para saber com os nós dos dedos se os meses têm 30 ou 31 dias. Eu acho que isto foi a coisa mais útil que eu aprendi na escola, a par com a regra 3 simples. Agora que os miúdos voltam às aulas, eu acho que são as duas coisas mais importantes que se aprendem na escola e que se levam para a vida. 10 músicas seguidas agora na RFM. São grandes músicas.

Os artistas não morrem. Amy Winehouse na RFM. Para os fãs da Amy Winehouse, esta música faz parte do álbum Back to Black, que faz 20 anos e vai ter uma reedição a sair dia 23 de outubro. Agora, em 10 músicas seguidas na RFM, há Ariana Grande.

Sabes aquela trend? Put a finger down, put a finger down. Abaixa um dedo. Se desafinaste a cantar esta no carro, não foste o único. Agora, em 10 músicas seguidas na RFM, continuamos com os Calema. Aproveita, bom domingo.

0: Foram 10 músicas seguidas na RFM. Piscámos os olhos e esta semana já vamos entrar em setembro. Vamos piscar os olhos e vai ser dia 17 de outubro. 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A seguir, Yuga.
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1: 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A seguir as notícias e depois mais 10 músicas seguidas.
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0: Olá, boa tarde, sou a Teresa Almeida, estas são as notícias na RFM, uma nova universidade e um novo modelo de autonomia e gestão das escolas, as novidades de Montenegro. No encerramento da Universidade de Verão do PSD, Luís Montenegro dedicou-se em exclusiva à educação, anunciou a criação da Universidade de Bragança e do Norte Interior e melhores condições salariais para os reitores e diretores de escolas que vão ver os poderes reforçados. O Primeiro-Ministro reconheceu também que a avaliação dos exames não correu bem, situação que leva o líder do PS a acusar Montenegro de tentar branquear o caos nos exames nacionais. Na reação, José Luís Carneiro diz que o Primeiro-Ministro tem medo do povo português, aconselhando-o a ouvir o país. O velório de Narana Khosrow começa às 5 da tarde na Basílica da Estrela, em Lisboa. A cerimónia fúnebre tem lugar amanhã. O antigo dirigente do CDS morreu este sábado, aos 94 anos. Naufrágio de um ferry no Chipre, há 6 mortos, entre os 270 passageiros, 159 já foram resgatados na operação de salvamento que ainda decorre. A Islândia vai continuar a fortalecer as relações com a União Europeia, é a garantia da Primeira-Ministra.
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2: Se vais já a caminho do Melcolorama ou se vais lá ter mais tarde hoje para Deftones, Pitches, Freddie Gibbs e The Alchemist, a RFM também já vai a caminho. Espero pelo menos que o Hélder Tavares e a Catarina Moreira já estejam a caminho, porque vão estar contigo a partir das 4 da tarde em direto do Parque da Bela Vista. Eu, Ana Pinheiro, fico contigo até lá e trago-te agora 10 músicas seguidas. Podes saber todas as informações sobre transportes, shuttles grátis no site da RFM e ver como têm sido os últimos dias nas nossas redes sociais. Agora, 10 músicas seguidas a seguir com Rihanna.

E quando a playlist está boa, até dá pena sair do carro. Ainda te trago nestas 10 músicas seguidas na RFM, Alicia Keys, os Coldplay, continua por aí, para já, Gracie Abrams.

0: 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A seguir, Ella Langley, a chegar, e também Richie Campbell.
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22: Há quem ainda se lembra de uma velha regra. 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Os perfis falsos coexistem na mesma quantidade e qualidade dos perfis verdadeiros, o que provoca uma possibilidade inesgotável de fazer todo o tipo de comentários. E lembra também as velhas vizinhas que, escondidas atrás de um cortinado, controlavam e comentavam a vida do bairro. 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

0: Um ótimo domingo para ti, eu sou a Ana Pinheiro, estou de saída. Vamos agora até ao Mel Calorama, por lá já estão à tua espera o Hélder Tavares e a Catarina Moreira. Vão conduzir a emissão nas próximas horas em direto do Parque da Bela Vista neste último dia de festival. Antes disso ainda, a atualização das notícias aqui na RFM num minuto. Beijinhos e até amanhã.
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0: Boa tarde, eu sou Fátima Casanova, notícias na RFM. Fernando Pimenta consegue a dobradinha e conquista mais uma medalha de ouro na Polónia. O canoísta de Ponte de Lima é campeão do mundo em K1 5.000 metros, título que junta ao conquistado ontem de campeão mundial nos 1.000 metros. Fernando Pimenta consegue assim a dobradinha com duas medalhas de ouro nos mundiais de canoagem em Poznan. O líder do PS acusa o primeiro-ministro de tentar branquear o caos nos exames nacionais do secundário e na preparação do acesso ao ensino superior. José Luís Carneiro diz que ainda há alunos que não conhecem a sua situação de candidatura e que se o Primeiro-Ministro da Educação não responder até ao início de setembro às perguntas que o PS formulou, o partido avança com uma comissão de inquérito. São declarações depois do Primeiro-Ministro, no encerramento da Universidade de Verão do PSD, ter dedicado o seu discurso à educação, recuperando propostas já anunciadas pelo Ministro da Educação. O velório de Narana Coissuró começa às 5 da tarde na Basílica da Estrela, em Lisboa. A cerimónia fúnebre tem lugar amanhã. O antigo dirigente do CDS morreu este sábado aos 94 anos.
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4: Ora então, muito boa tarde, tem um ótimo domingo com a RFM. A partir deste momento, Tamneto em direto do Parque da Bela Vista para o último dia de Mel Calorama. Hélder Tavares e Catarina Moreira, como estamos hoje?
5: Cansados, Hélder.
4: Um bocado cansados, não é?
5: Muito cansados, mas estamos como merecemos. Então, aqui numa varanda à sombra, a fazer emissão no exterior, que sonho.
4: Ai, tão bom, que incrível isto. Olha, o último dia do Calorama, as portas já estão abertas e já começam a chegar os primeiros festivaleiros, não é?
5: Grandes festivaleiros, corajosos, mesmo no pico do calor, é assim mesmo.
4: Vem connosco até bem perto das 8. Temos Disney Snake no arranque com Justin Bieber.

0: Calvin Harris e também Ellie Goulding, chama-se Outside, e no fundo é como nós estamos neste momento. Nós estamos a fazer o Está Bonito especial calorama Outside, até porque temos um estúdio que está muito perto do palco principal do Mel Calorama, uma vista privilegiada. Agora, tendo em conta o calor, não é? O calor, a sauna que se faz dentro do nosso estúdio, pensámos, por que não fazer cá fora?
1: Oh, Helder, foi a melhor decisão que nós tomámos nos últimos tempos.
0: E porquê?
1: Porque estamos, olha, primeiro isto, ou seja, nós temos uma varanda à frente e atrás do nosso estúdio. O nosso estúdio é aquele típico contentor, não é?
0: Sim.
1: E à frente e atrás temos uma mini varanda. A varanda de trás, que é onde nós estamos neste momento, tem uma sombrinha maravilhosa. E corre assim um arzinho.
0: Ai, aquela brisazinha, não é?
1: Agora, eu não sei se o ideal para fazer esta emissão é este sítio, mas eu sei que para mim está a ser a melhor cena de sempre.
0: Olha, para mim também, e só não estamos na varanda da parte da frente porque está sol lá, não é?
1: Não, nós não queremos, não
0: queremos.
1: Esturricar ao sol, com este calor, a esta hora, nem pensar.
0: Ora bem, o último dia de Mel Calorama, Catarina Moreira, um dia é mais dedicado, sobretudo, aos sonhos do rock, não é?
1: Eu acho que sim, hoje é um dia... Isso nota-se até pelo facto de já estar a chegar muita gente. Normalmente os fãs do rock são aqueles fãs que querem mesmo estar na frontline e
0: verdade,
1: querem
0: sim,
1: curtir os sons todos e são capazes de estar aqui para ver Deftones, por exemplo, que é no fundo à meia-noite e meia.
0: Uhum.
1: E eu acho que há malta que já está ali na frontline para conseguir
0: à ver espera Deftones. De Deftones.
1: Eu acho que é este nível de fanatismo que nós, que se calhar somos mais do hip-hop ou do pop ou do R&B, se calhar não temos tanto isto. Nós curtimos assim mais à distância.
0: Então é capaz de se dizer que os fãs de um estilo de música, os fãs do rock dominam a coisa, são mais fãs do que os outros de outros estilos, não é?
1: Eu acho que sim, pelo menos eu acho que se manifestam mais.
0: Manifestam-se, ok.
1: Acho que não estão tão preocupados com estar bem, com estar bonitos, com estar, sabe?
0: Isso também é um bom ponto.
1: Eles vêm genuinamente para curtir e eu gosto destes festivaleiros que vêm 100% pela música.
0: Uhum.
1: E eu acho que o que vamos assistir aqui hoje é uma noite até daquelas. Por exemplo, eu e tu, que se calhar não somos tão fãs de rock,
0: certo.
1: Acho que nos vamos surpreender muito com os concertos que vamos ver.
0: Sim, senhor. A coisa promete, vamos estar aqui até bem perto das 8. Atenção que logo depois a emissão segue para, para Cascais. As festas do mar acontecem por lá também, o último dia, inclusive. É, portanto, a RFM está num fim de semana com muita coisa a acontecer.
1: É verdade, nós ontem estivemos nas festas do mar, hoje é a Ana Colácio e vai comer pastéis de nata, tal como nós comemos ontem. Que bom. Sonho.
0: Maravilhoso. Por aqui as grandes músicas na RFM. Continuam com The Second Voice, chama-se Let Me Be. Atenção que logo depois está com Descendentes, chama-se...

0: São os One Direction a tocar na RFM. Muito boa tarde. O Tamnito está em direto do Mel Quilograma. É o último dia. Catarina Moreira, que bela tarde de domingo. Imensos festivaleiros que já começam a chegar ao recinto, até porque as portas, aliás, já estão abertas. E tu tiveste ontem, digamos, uma noite em cheio, não é?
1: Pois é, Helder, podemos contar aqui às pessoas o que é que aconteceu.
0: Conta lá, o que é que aconteceu ontem.
1: Eu ia dizer que tinha alguma vergonha, mas não tenho. Não tenho vergonha nenhuma. E sim, nós estivemos a trabalhar nas Festas do Mar, em Cascais. A nossa primeira vez com a RFM.
0: É verdade, sim, senhor.
1: Tivemos a apresentar todos os artistas em palco, que é uma coisa muito assustadora, porque tem imensa gente, principalmente na altura de Matias Damasio.
0: Ah, sim.
1: E depois, assim que Matias Damasio começou o concerto, nós tivemos a transmiti-lo na íntegra para a RFM, portanto todos os nossos ouvintes conseguiram ouvir o concerto. Um excelente concerto. Mas eu, a determinada altura, pensei: eu quero ver Lauryn Hill no Calorama. Porque a RFM está nos dois festivais em simultâneo. E eu pensei assim: ó, Helder, olha lá uma coisa. Uma vez que nós temos que transmitir o concerto e eu não posso fazer grande coisa, porque na prática tu és a única pessoa com grande utilidade aqui, porque vais mexes nos botões, de vez em quando metes uma coisa a dizer RFM nas Festas do Mar, ou sim, Matias Damasio. Eu não estou aqui a fazer nada, estou aqui ao teu lado só a dar apoio moral. E eu pensei: Helder, olha lá uma coisa. Se eu sair mais cedo e não contarmos a ninguém... Agora estamos a contar para o país inteiro. Mas se eu sair mais cedo e não contarmos a ninguém, tu achas que eu posso ver o concerto? E o Helder: vai, põe-te a andar.
0: Ela pediu permissão e eu, amigo e bom colega que sou, disse: vai, vai por mim e por ti, vai por nós os dois, inclusive.
1: Verdade, e eu vim, amigo, e vim, olha, entrei, isto é impressionante. Sim. Eu cheguei, entrei no festival à meia-noite, o concerto era à meia-noite e cinco.
0: E começou que horas?
1: Meia-noite e cinco.
0: Eu entrei é muito
1: à
0: pontual?
1: Meia-noite, muito pontual. Não, desculpa, super pontual. Ninguém estava à espera que fosse muito pontual, porque às vezes ela...
0: Pode acontecer exatamente, haver ali uns atrasos.
1: Olha, um concerto espetacular, eu adorei. Já vi, há imensas pessoas a criticar, não percebo porquê. Eu adoro, quer dizer, percebo, as pessoas têm expectativas. Eu, se calhar, por ter menos expectativas, é que adorei.
0: Ok, adoraste, sim.
1: E para além de não ter expectativas, eu achava mesmo que não ia conseguir assistir ao concerto, porque estava a trabalhar, lá está, nas Festas do Mar. Por isso, eu gostei tanto de conseguir vir para aqui, que não consegui ser exigente. Pá, achei inacreditável o concerto.
0: Sim.
1: Emocionei-me duas ou três vezes com aquelas músicas.
0: Pois, eu ia tocar nesse ponto, que é, tu desabaste?
1: Olha, acho que nunca tinha acontecido. Olha, eu até, as pessoas estão a ouvir a RFM e estão a pensar: oh, sim, Catarina, se calhar também já tinhas bebido uns copos. Zero!
0: Vê lá,
1: Helder,
0: tu,
1: não três garrafas de água aqui.
0: Tu não te gastas em copo nenhum.
1: Nenhum!
0: E desabaste.
1: Olha, começo a ouvir Ready or Not, Killing Me Softly. Olha, eu começo a chorar. Mas assim, a olhar, eu estava encostada à grada aqui no stand da RFM, a ouvir, e eu estava tipo a chorar, a pensar tipo: meu Deus, isto é inacreditável. Ela é inacreditável. Todos os que estavam em palco, todos os músicos, pá, foi um concerto espetacular. Por isso, amigo, muito obrigada por me deixares vir.
0: Olha, ainda bem. Fico contente por saber que foi também um dos motivos, um dos causadores do teu desabamento.
1: Sim, eu acho que nunca chorei contigo quando eu chorei a ver um concerto.
0: A ver um concerto, já viste isto?
1: Desculpa, amigo.
0: Ai, meu Deus, temos o David Fonseca pela frente. Amor sem pressa, ainda passam por cá os One Republic. Muito boa tarde, RFM em direto do último dia do Mel Calorama. Passa por cá, vens mais que a tempo.

0: Chama-se Onde É Que Eu Tinha a Cabeça, são os vizinhos a tocar na RFM. Muito boa tarde, estamos em direto do Mel Calderama. Um tabanito diferente, um tabanito especial, até ao domingo, não é?
1: É verdade, e um tabanito no exterior, porque nós decidimos sair do interior do nosso contentor, porque está muito calor.
0: Sim.
1: E estamos aqui numa varanda e temos que fazer este contexto, porque este momento está a ser gravado, e para não acharem que nós estamos de castigo aqui nas traseiras do contentor, não estamos, foi uma escolha nossa, porque aqui está mais fresquinho, corre um arzinho, não é?
0: Sim, sim, sim, está muito mais fresquinho, e atenção que nós agora temos alguns convidados connosco. Que acho que eles merecem também levar com este arzinho do que estarmos fechados num estúdio a levar com uma saunazinha, não é?
1: Verdade. Até porque eles acabaram de atuar e por isso há pessoas que precisam de apanhar um ar fresco.
0: São eles, não é?
1: Residência Artística Chelas é o sítio. Muito boa tarde, bem-vindos. Para quem está a ouvir a RFM e não sabe como é que isto se processa, esta residência artística, isto começa mais ou menos em abril, certo?
2: Certo, sim. Foram uns meses assim de trabalho intenso em que fomos postos à prova. Experimentámos coisas novas e no final conseguimos apresentar um trabalho muito bom, que o pessoal curtiu, conseguimos juntar ali um número fixe de pessoas e foi uma experiência incrível, que mudou não só a nossa carreira, mas também a nossa vida e a nossa maneira de pensar e de como criamos arte.
1: E estes são três meses, no fundo, três meses de muito trabalho, que acabam por culminar neste espetáculo. Vocês trouxeram muita gente, muitos amigos, malta que vos apoia, para conseguir ver o que é que vocês andaram a fazer até agora.
2: Sim, sim, claro. Também temos uma coisa muito boa, que estamos na nossa zona, estamos aqui em Chelas, a malta está mesmo...
0: Estou a jogar em casa, não é?
2: Juntámos aí o nosso pessoal todo, também veio pessoal que não nos conhecia, foi ouvir e curtiu da nossa cena. É sempre muito gratificante fazer parte destes projetos.
0: Agora, Catarina, eles são muitos, eu quero saber os nomes artísticos.
1: É, tu vais apresentar toda a gente, que tu falas muito bem. Quem é que tu tens aqui contigo?
2: Aqui comigo tenho Rafa G, tenho aqui o Neco, tenho aqui o... Young Max, que é um grande produtor, que foi produzir os nossos sons, e temos aqui o Go. E eu sou o Too Black.
1: E agora eu tenho que falar com o produtor, porque o produtor é que tem de lidar mais com estes artistas todos. E ele é que sabe a verdade, o esforço que é preciso para conseguir que isto aconteça no dia de hoje. Como é que foi trabalhar com esta malta?
3: Pá, foi um desafio. Foram três meses de trabalho árduo. E o desafio era porque nunca tínhamos trabalhado juntos antes, mas conseguimos tipo...
0: Mas já se conheciam?
3: Ter uma boa...
1: Já se conheciam?
3: Não. Eu fui chamado pelo Sam e pelo Varela para fazer parte desta revista.
1: São os curadores, não é?
3: São os curadores, já sabem, Chelas é o sítio. E não lhes conhecia e foi um desafio, tipo, para perceber a sonoridade deles, como é que eu também podia pôr o meu know-how também com eles e... Acabou bem, foram três meses de trabalho árduo, beats, gravações, gravámos no Criativo, gravámos também estúdios da Classic, foram ensaios, mas ao fim do dia, olha, foi o que foi, correu bem.
1: Estão felizes com esta experiência?
4: Imenso.
1: O que é que tens a dizer? Também tens de dar-te qualquer coisa, toda a gente tem de falar hoje.
4: Sim, isto foi uma experiência incrível, uma oportunidade também incrível, só tenho a agradecer e que haja muito mais como hoje e melhor ainda.
1: E se tudo correr bem para o ano, há mais.
5: Se Deus quiser.
1: E nós vamos todos cá estar, Helder, é certo?
0: Nós vamos cá estar, exatamente. Olha, mesmo assim, ainda que já vieram aqui um bocadinho envergonhados e safaram-se muito bem, não é?
1: Muito bem, eu até te digo que eu não os vou deixar falar mais, que ainda não os vou falar mais. Não. Deles vão para o palco atuar, produzir música.
0: Malta, muitíssimo obrigado. Obrigada. E muito sucesso. Chelas é o sítio, o culminar de um trabalho de meses que resultou precisamente naquilo que se pode ver aqui no meu calorama e que no próximo ano seja ainda melhor, não é?
1: E é um palco. Já viste o que é? Acabares estes meses de trabalho num palco desta dimensão, Helder?
0: Surreal.
1: Que sonho.
0: Atenção, a música continua na RFM. Já se quer ficar atentos, temos Ella Langley com Be Her, logo depois Carolina Excelente, chama-se Mountain.
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0: Muito boa tarde, tem um ótimo domingo. O RFM está em direto do Mel Calorama. É o último dia, um dia sobretudo dedicado a quem é fã de rock. E acho que vai ser um ótimo dia, até porque lá está, em termos de meteorologia, as temperaturas estão a favor, não é?
1: Como aliás, estamos?
0: Tal como nós gostamos, têm estado a favor desde a sexta-feira, por isso razões não faltam para vires até cá se não tiveres nada para fazer.

0: Carbono no festival. Connosco temos aqui o Filipe. Olá, Filipe, bem-vindo.
1: Olá, Catarina, está tudo bem?
0: Está tudo muito bem. Último dia, balanço desta, mais um ano de Repsol no Melcalorama.
1: Bom, balanço não podia ser mais positivo, porque este é o terceiro ano em que, vamos, em que somos o parceiro energético aqui no Melcalorama. Este ano reforçámos a nossa presença, portanto, trouxemos os shuttles, trouxemos o food court.
0: Quem sabe muito sobre os shuttles é o Alder Tavares, ele já adorou.
2: Oito é shuttles gratuitos a partir de Sete Rios fazem algumas paragens por Lisboa em direção aqui ao Parque da Bela Vista.
0: Muito bem, aliás, se quiseres ver, o Helder esteve a gravar um vídeo, podes passar nas redes sociais do Helder Tavares ou Repsol Portugal, porque o Helder já andou e desfrutou e falou com as pessoas.
2: Andei a animar um dos shuttles.
1: E foi bom.
2: E foi muito bom.
1: Foi muito bom. Porque
2: foi
1: eu
2: bom, não foi?
1: Eu acho que sim.
0: Ele divertiu-se muito.
1: Acho que foi incrível. Portanto, temos os shuttles, os shuttles são fornecidos com o nosso combustível 100% renovável, combustível Nexa, bem como algumas estruturas de palco e de restauração aqui do festival. E diria que a nossa...
0: Postos de carregamento também, não é?
1: Postos de carregamento para a mobilidade elétrica, porque também temos veículos elétricos a circular aqui dentro do recinto. Portanto, e o nosso stand é fornecido com energia solar.
2: E o que é que a malta pode fazer lá no stand? Que eu já estive lá, não é?
1: Mas
2: estive lá e eu fiz...
0: Há pouco disse-lhe assim, tu tens aí uma pulseira que eu não tenho. E ele assim, pois foi uma pulseira que o pessoal me deu.
1: Oh, Catarina, tens que vir.
0: Vou já lá.
1: Pronto, então, temos uma série de atividades. Temos uma piscina de bolas, que o Helder teve lá.
2: Pois teve.
1: À procura dos prémios.
0: Mas encontrou alguma coisa?
1: Encontrou alguns, eu acho que levou uma toalha.
0: Boa.
1: Eu acho que para ti é o lenço. O lenço da Repsol é muito giro.
0: Vai ficar bem no maluco.
1: Exatamente. E se quiseres, temos umas purpurinas também.
0: Ai, gosto muito.
1: Então, estás à espera de quê?
0: Ai, eu vou já para lá. Ontem foi um dia de muita gente, uma loucura aqui no meu calorama.
1: Sim, eu acho que ontem foi um dia muito forte. E acho que a Lauryn Hill trouxe aqui uma energia... Foi a energia Repsol, eu acho, de certeza.
0: 100%.
1: 100% Repsol, porque foi, eu acho que foi incrível.
0: E nós podemos falar de alguma coisa para o próximo ano? Ou será que ainda é cedo?
1: Eu acho que ainda é cedo, mas eu gostava, já que esta edição ainda não acabou, gostava de convidar toda a gente para o Guia Repsol Food Experience lá em cima.
2: É uma novidade, não é?
1: Exatamente, trouxemos três chefes, a nossa curadoria do Guia Repsol, a Marlene Vieira, o Henrique
2: Sapsou, exatamente.
1: E o restaurante O Ciclo. Catarina, tu estás a...
0: Ai, que bom!
2: Olha,
0: tu estás é o meu primeiro dia a trabalhar. O Helder veio na sexta-feira, mas eu não vim trabalhar. É o meu primeiro dia, eu quero ir lá.
1: Tens que ir lá a provar tudo, porque está tudo incrível e eu acho que é um verdadeiro sucesso.
0: Ai, que bom, olha, Filipe, muito obrigada por estares aqui connosco, continuação do meu festival. E olha, e vai recuperar, também precisa até estar cansado.
1: Sim, bastante cansado, mas sempre com muita energia. Portanto, claro. Vamos a isso.
0: É,
2: sim, senhor.
0: Obrigada.
2: Ora, por isso mesmo, se vieres em direção ao Parque da Bela Vista, ficas a saber que há shuttles gratuitos da Repsol, portanto, a partir de Sete Rios, com algumas paragens por Lisboa, em direção ao Parque da Bela Vista. Só não vens se não quiseres, não é?
0: Mesmo, tens purpurinas, tens lenços, tens toalhas, tens de passar na Repsol, é obrigatório.
2: Já a seguir tens as notícias, fica desse lado, estamos juntos até às 8.
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0: Boa tarde, eu sou Fátima Casanova, notícias na RFM. O Presidente da República felicita Fernando Pimenta pela segunda medalha de ouro conquistada na Polónia. António José Seguro diz que o canoísta de Ponte Lima reafirma o seu lugar entre os maiores nomes da história do desporto português e tornou-se o atleta mais medalhado sempre nos 5 mil metros, uma prova que Fernando Pimenta hoje venceu pela terceira vez na sua carreira, junto ao título de campeão do mundo, depois de ontem ter vencido também a prova dos 1000 metros. Ao todo, Portugal soma 4 medalhas nestes mundiais de canoagem de velocidade. O líder do PS acusa o primeiro-ministro de tentar branquear o caos nos exames nacionais do secundário e José Luís Carneiro avisa que se o ministro da Educação não responder até o início de setembro às perguntas que o PS fez, o partido avança com uma comissão de inquérito. São declarações depois do primeiro-ministro, no encerramento da Universidade de Verão do PSD, ter dedicado o seu discurso à educação, recuperando propostas já anunciadas pelo ministro Fernando Alexandre. Naufrágio de um ferry no Chipre, há 6 mortos confirmados e mais de 20 desaparecidos.
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2: É um dia mais dedicado ao rock. O meu calorama vive-se no Parque da Bela Vista. O último dia está bonito por cá, bem perto das 8, Belder Tavares e Catarina Moreira, com o look que ela tem, que eu já vou contar.
3: O meu look?
2: Sim, já lá vamos. Primeiro, Bela, quem?

0: Muito boa tarde, o Tabonito está em direto do Mel Calorama, é o último dia, a rádio dos grandes eventos, e há um deles que acontece em outubro, dia 17, falamos do grandioso espetáculo. Que grandioso espetáculo é este que vai acontecer mais uma vez no Porto, Super Boca Arena, não é?
1: É isso mesmo, e agora que o mês de agosto está a acabar, Hélder, eu estou aqui a pensar, está quase a chegar.
0: Então,
1: está quase a chegar.
0: Pois
1: é. E eu vou voltar a ter medo de subir aquele palco. Ainda por cima, a malta do Porto, que é sempre muito calorosa, que grita, que chama por nós. E atenção, que já temos muitos artistas confirmados. Queres que diga?
0: Diz-me lá.
1: Então é assim, temos os à toa. O Ciro, os 4 e meia, Fernando Daniel, Elisa, David Fonseca e Luís Trigacheiro.
0: Ai, muita gente.
1: E olha que já não devem muitos bilhetes.
0: Pois, e sobretudo a malta do Norte, no que toca a este tipo de eventos, não deixa falhar uma, não é?
1: Ai, não deixa falhar. Nós ainda não tínhamos anunciado nenhum concerto, os bilhetes já tinham sido vendidos, uma grande parte dos bilhetes, ou seja, a malta comprou só por saber que era RFM, confiam e vêm.
0: Que coisa bonita, não é?
1: É espetacular. Eu estou muito ansiosa, e tu?
0: Olha, também estou. Não fosse a RFM, escolho do consumidor e escolheram muito bem.
1: Olha, adorei, olha, estou muito contente, até porque nós, é assim, nós temos uma ideia do que é que vamos fazer, mas eu, somos um bocado como o Escalema. Nós, quando entrevistámos o Escalema, a poucos minutos deles subirem ao palco no Estádio Municipal de Braga, eles estavam a dizer que tinham 80% do show pensado.
0: Sim.
1: E nós a pensar, mas calma, faltam poucos minutos, como é que só tem 80%? E eu acho que nós somos um bocado igual, nós também não temos 100%.
0: Nós não temos 100%, não, aliás, estamos longe de estar em
1: 100%.
0: Temos 40%. 70%. Nós somos uma espécie de Escalema, não é?
1: Já estou a ser muito amiga, muito generosa, Hélder. Não, mas vai ser bom. Compra bilhete para dia 17 de outubro. Vem ter connosco ao Porto.
0: É isso, vai ser maravilhoso. Que grandioso o espetáculo este da RFM com o idealista app imobiliária líder em Portugal. Seguimos em frente com Harry Styles.

0: Chama-se No Time to Die, Billie Eilish a tocar na RFM. Muito boa tarde, estamos em direto do meu clorama, como de facto dá para se perceber, até porque o som que vem do palco principal não é propriamente aqueles sons demasiado calmos, não é?
1: Sim, não passa despercebido, Helder.
0: Até porque temos a primeira banda já a invadir o palco principal, é de facto um dia mais dedicado aos fãs do rock. E atenção que no dia 5 de setembro há um evento que vai acontecer no norte do país.
1: Evento que vai acontecer no norte do país e que arrasta muita gente.
0: E eu acho que da forma como tu estás vestida, Catarina Moreira, se o evento fosse hoje, tu estavas claramente apta para ir a esse evento.
1: Olha, por acaso, não tinha reparado como é que eu estava vestida, mas não tinha feito a associação ao evento. Mas é verdade, eu posso ir daqui direta para lá.
0: Tu podes ir direta. Falamos desse evento já a seguir. Primeiro ouves Aitana.

0: São os Maroon 5, chama-se Maps, a tocar na RFM. Muito boa tarde, tem um ótimo domingo. Estamos em direto do Mel Calorama. Olha, como é que está a tua agenda, é? A noite de 5 de setembro já está reservada, certo?
1: 5 de setembro... já sei, claro, é a Noite Branca de Gondomar. A noite mais animada do ano e que promete fazer Gondomar entrar noutro ritmo.
0: E muita roupa branca. 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
0: 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Catarina Moreira, se a Noite Branca de Gondomar fosse hoje, estavas vestida a rigor.
1: Porquê? Porque estou com um vestido branco da cabeça aos pés.
0: Completamente. E que vestidinho, é?
1: Olha, e que vestidinho, Helder. Vou-te dizer, é da minha mãe, fui lá e tirei do armário dela sem ela reparar.
0: Muito bonito, já se queira ouvir hoje a Dermot Kennedy.
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0: noite, James Arthur a tocar na RFM. Muito boa tarde, o Tá Bonito está em direto do Meo Colorama, último dia no Parque da Bela Vista. 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

0: Boa tarde, eu sou Fátima Casanova. Notícias na RFM. Diretores das escolas desafiam o governo a passar rapidamente das palavras à prática. É a reação de Flint Lima, depois do primeiro-ministro ter elegido a educação no discurso de encerramento da Universidade de Verão do PSD. A RFM, o presidente da Associação Nacional de Diretores de Escolas Públicas, salienta que Luís Montenegro não acrescentou nada àquilo que tem estado a ser trabalhado com o ministro da Educação e defende que é preciso avançar com o aumento do salário dos diretores, assim como com um suplemento remuneratório. O Presidente da República felicita Fernando Pimenta pelo título de campeão do mundo nos 5 mil metros conquistado na Polónia. António José Seguro diz que o canoista de Ponte Lima reafirma o seu lugar entre os maiores nomes da história do desporto português e tornou-se o atleta mais medalhado sempre nesta categoria. Uma prova que Fernando Pimenta venceu hoje, juntando ao título de campeão do mundo também conquistado ontem nos 1000 metros. Decorre esta hora nos Jerónimos em Lisboa, a vigília da oração pela paz na Ucrânia, presidida pelo Patriarca de Lisboa.
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2: Muito boa tarde, o Tabernet está em direto do Mel Calorama, quinta edição, o último dia, sobretudo um dia dedicado aos fãs do rock.
3: É isso mesmo, e o palco principal já teve a sua estreia, o primeiro concerto já aconteceu, mas nós só saímos daqui no final.
2: Tal e qual. Por aqui as grandes músicas na RFM com BTS no arranque desta hora, chama-se Come Over, logo depois Elisa com Tiago Nogueira, e atenção que ainda passa por cá Sean Kingston com Beautiful Girls.

0: Sean Kingston chama-se Beautiful Girls a tocar na RFM. Muito boa tarde, estamos em direto do último dia de Mel Calorama, Parque da Bela Vista, incrível nesta tarde de domingo. Já tivemos aqui a abertura de uma banda no palco principal, entretanto temos um outro palco um bocadinho mais acima do spot da rádio, com um som mais harmonioso em relação àquilo que nós sentimos aqui. Sim, no palco principal, não é?
1: Nós até estamos com alguma inveja pelo facto do palco estar longe. Nós queremos que ele estivesse mais perto, nós estamos a adorar.
0: Estamos a adorar. A banda em questão chama-se Pelados.
1: É. Eles são brasileiros, por isso é que o Helder está a dizer pelado.
0: Infelizmente, nós estamos aqui, não é? E portanto não posso estar da forma como eu gostaria de estar, que é
1: será
0: pelado.
1: Será que eles estão pelados, Helder?
0: Olha, isso é uma ótima questão.
1: Será?
0: Isso
1: com
0: é
1: este calor, eu já vi muita gente aqui pelada.
0: Ah, é?
1: E já vi muita volta sem camisola. Já. Está calor, mas está um ventinho muito agradável.
0: Está um ventinho agradável. Olha, às tantas vezes de calor já queima, não é?
1: Ai, se queima, porque nós estamos... ou seja, o nosso estúdio aqui da RFM, no Mel Calorama, tem uma varanda traseira e uma varanda à frente.
0: Sim.
1: E nós estamos na traseira porquê? Porque dá sombra à varanda da frente. É insuportável, está um calor que não se aguenta. Por isso, a malta que está a curtir concertos, aí mesmo com o sol a bater na cabeça, de certeza absoluta que está pelada.
0: Ah, pois é.
1: Eu estou a amar.
0: Olha, até porque nós, a certa altura, encontramos, inclusive, muitos fãs, sobretudo fãs do rock e fãs da primeira banda que abriu aqui o palco principal. E a certa altura do concerto, a malta começou a fazer os chamados mosh pits, não é?
1: Exatamente. E eu tenho uma missão que não era, aliás, nem tinha sido pensada para o Mel Calorama, mas pode ser, porque é uma missão que eu tenho há muitos anos.
0: Então.
1: E que eu vou transportando para vários eventos, que é enfiar o Helder num mosh.
0: Agora...
1: Sabes, quando abrem assim uma roda sem pessoas e depois eles começam a correr uns contra os outros, eu quero meter o Helder aí, por favor.
0: Bom, já vamos analisar essa proposta, ok?

0: Chama-se Evertime, é Britney Spears a tocar na RFM. Que grande throwback aqui em direto do Mel Calorama. Último dia a viver-se por essas bandas. Parque da Bela Vista, estamos por cá até bem perto das 8. Hélder Tavares e Catarina Moreira. Catarina, vamos então, no fundo, observar e analisar a tua proposta. Portanto, nós estamos aqui num dia que é de facto mais dedicado ao rock. Temos imensos fãs de rock e é possível ver-se. É possível também ver, sobretudo, na escolha de outfits para hoje, não é?
1: É verdade.
0: E na escolha também das cores.
1: Nós não estamos mal, até estamos mais ou menos enquadrados. Assim,
0: tu estás muito enquadrada, não é?
1: Estamos tranquilos, sim, mas temos aqui pessoas a trabalhar na RFM que claramente vieram para o evento errado.
0: Exato.
1: A nossa Raíza está com uma camisa demasiado colorida e aqui o preto é o rei.
0: Não é? O preto é o rei, sim.
1: É o rei. Agora, a verdade é que hoje é domingo, mas aqui não parece nada domingo. Aqui parece sábado.
0: Parece sábado, sim, sim, sim.
1: A quantidade de gente que está a entrar neste momento no Mel Calorama é impressionante e assustador também.
0: Isto é prova de que o rock, como se intitula, não é? Ou tentam intitular de que o rock está morto, é prova de que afinal não.
1: Não, não, o rock nunca morreu nem vai morrer. Está vivo e muito bem vivo, até porque estes fãs eu acho que são aqueles fãs que todos os artistas desejam ter. São os fãs da frontline, são os fãs que vêm realmente pela música, que vêm,
0: sim,
1: com as camisolas das bandas.
0: Sim, sim, sim, sim.
1: E isto não é qualquer artista que consegue ter.
0: Olha, tu há bocadinho deste uma ótima sugestão. Vamos então analisar essa proposta. Tu querias...
1: Eu adoro a seriedade como tu estás a tratar deste tema. Analisar esta proposta. A proposta é meter o Hélder no meio do mosh pit. Tu que estás a ouvir RFM, se calhar não sabes o que é um mosh, mas
0: o que é
1: um
0: mosh?
1: No fundo, quando a plateia decide abrir uns círculos e do nada começam a ir uns contra os outros.
0: Ok, fazem uma invasão ali no...
1: É uma invasão.
0: Uns contra,
1: sim,
0: os outros,
1: sim, sim. Uns contra os outros. É uma coisa muito animada, muito divertida. E o Hélder nunca teve no mosh e o Hélder tem que ir ao mosh. Eu ando a pedir há muito tempo, nunca consegui.
0: Sim.
1: E eu acho que é hoje, porque nós já assistimos aqui a concertos hoje,
0: sim,
1: com bons mosh.
0: Com bons mosh.
1: Bons mosh. E até te digo, mosh ainda tranquilos, porque como ainda está muita gente a chegar, ainda não é aquele mosh cheio de gente. Hélder, e tu se calhar tens de começar por um assim, porque tu és novo.
0: Agora, eu nunca pensei ver um mosh a acontecer ali por volta das 5 da tarde, não é?
1: É, aqui a malta do rock não quer saber. E eles vieram para se divertir, eles querem lá saber se é meio-dia ou se é meia-noite.
0: Entretanto, o nosso Daniel Fontoura chegou e Catarina Moreira, não contente com o facto de eu ir sozinho, lembrou-se, olha, por que não juntar o Daniel Fontoura e irmos os dois para o mosh? Agora, que tipo de pessoa será Daniel Fontoura no mosh?
1: Olha, por acaso, Daniel, tenho medo. Primeiro, Daniel chegou aqui para trabalhar e nós, tipo, boa tarde, Daniel, só para te avisar que vais para o mosh. Ele, hã? Vais. Olha, foi uma decisão que nós
0: tomámos
1: agora.
0: Sim, sim, sim.
1: E, portanto, nós é que estamos a decidir quais é que são as tuas funções nesta tarde e, portanto, vais para o mosh. E depois pensamos assim, mas se calhar é perigoso o Daniel Fontoura ir para o mosh, porque eu acho que ele é daquele tipo de pessoas que vai e não volta. Eu acho que ele só regressa ao estúdio no final de Deftones, que é quem fecha o Mel Calorama, esta edição do Mel Calorama. E eu acho que o Daniel vai gostar tanto daquilo que vai ficar colado às grades até ao fim.
0: Não, mas depois há um outro fator, que é o Daniel até deu uma sugestão. Até deu uma sugestão da altura para nós irmos ao mosh, que é durante o concerto de Turnstile.
1: Pois é, Turnstile, às 10h30 da noite. Ele já estava de cartaz aberto a dizer assim, malta, eu sei quem é que vai ter o mosh ideal, Turnstile. E nós assim, ui, se calhar isso é mosh mais para vocês, que são novos.
0: Agora, Turnstile, aparentemente, é um concerto que vai acontecer ali por volta das 10 da noite, não é?
1: Uhum.
0: Às 10 já ninguém me mete os olhos em cima.
1: A nossa emissão termina às 8 da noite, aliás, depois passa para as Festas do Mar, lá estará a nossa Ana Colasso, e por isso, Hélder Tavares, à partida, já estará a pregar noutra freguesia.
0: Sim, sim, sim, não estarei claramente a pregar na freguesia aqui de Chelas, não me apanham aqui, mas estarei...
1: Aliás, agora que ele sabe que há um moche extremamente agressivo, então o Hélder vai fugir com medo que nós o obriguemos a ir para lá.
0: Mas eu acho que podias na mesma obrigar o Daniel Fontoura a ir lá, não é?
1: Ah, vai, vai, Daniel,
0: não,
1: vai.
0: Nossa...
1: Daniel vai. Daniel vai, que Daniel hoje está como repórter e nós vamos dizer, Daniel, por acaso...
0: Ele tem que ir para... Exatamente, é ali.
1: A reportagem de hoje é mesmo ali no meio. Olha, calhou, às vezes calhou-se. Vai ter de ser.
0: Ai, meu Deus. Vamos lá ver então se esse mosh irá acontecer connosco, comigo e com o Daniel, ou então só com o Daniel. Pelo menos um dos dois vai ter de ir lá,
1: não é? Mosh vai ter. O meu nome já é Catarina Moreira.
0: Ora bem, temos um esquema com o

0: Ora então, muito boa tarde, a RFM está em direto do Mel Calorama. Hélder Tavares e Catarina Moreira, estamos contigo até bem perto das 8, neste que é o último dia. Já tivemos aqui uma banda a fazer, digamos, a estreia do dia de hoje no palco principal. Há outros palcos espalhados pelo recinto, um deles neste momento com Pelados.
1: É verdade, e nós queremos lá estar, mas não podemos, temos de trabalhar e estamos muito bem acompanhados, Hélder.
0: Sim senhor, olha, tive à conversa com o Diogo no primeiro dia do Calorama, no fundo para tentar perceber da parte do Diogo quais é que eram as expectativas para estes três dias. E agora, já que estamos aqui no último dia, vamos tentar saber o balanço, não é?
1: Exatamente. Diogo, conta-nos tudo.
2: Pá, é uma edição incrível.
3: Histórica, memorável,
2: com números muito, muito positivos, portanto, não estávamos à espera de tanto, portanto, é muito bom quando a prova é superada e quando o público, principalmente, que é para quem nós trabalhamos todos os dias, saem daqui uns lágrimas, outros aos abraços.
1: Eu fui uma dessas.
0: Mas foste?
1: Chorei muito ontem.
2: Não, foram
1: muita gente,
2: milhares de pessoas a chorar, milhares de pessoas arrepiadas, as pessoas faziam tipo, que é isto?
1: Foi muito bonito.
2: Porque
1: mesmo.
2: Foi verdadeiramente mágico, porque era o que estávamos a falar em off, não é? Que muitas vezes as pessoas estão à espera que o artista toque a playlist que a pessoa quer ouvir, mas depois o artista toca o que está a sentir e o que o público lhe transmite.
1: Isso é muito mais bonito.
2: E foi o que vimos ontem. Foi uma coisa completamente inédita, que nunca aconteceu e que não se vai repetir, não é? Porque o espaço, as pessoas,
1: claro,
2: a vibração
1: e a própria energia.
2: A energia,
1: sim,
2: tudo, não é? Ela tem por norma, e nós já estávamos preparados para isso, ela vai demorar tipo meia hora a entrar em palco, não, demorou 10 minutos. E depois fez um show de 2 horas incrível.
1: E deu vontade de estar ali, sabes? Deu
2: não,
1: vontade
2: não,
1: de se juntar à festa.
2: Ninguém queria sair. As pessoas, tipo, 2 da manhã, 2 horas de show, ela diz: Lisboa, obrigado, foi um prazer. E as pessoas, não, foi um prazer, não, continua aí.
1: Claro,
2: não?
1: Queremos mais.
2: Queremos mais.
1: E é que nem demos pelo tempo a passar. Agora estamos a passar uma altura em que há filmes cada vez mais longos, concertos cada vez mais longos, e muitos deles às vezes calham de se tornar cansativos, e este concerto era um daqueles que, se tivesse 3 horas, eu acho que ninguém se cansava.
2: Não, completamente, ou seja, o que é bom
1: é
2: nós ficamos ali tipo a usufruir, e foi isso que aconteceu ontem. Mas em termos de balanço, que era o que estávamos a falar,
1: sim.
2: Portanto, foi incrível. Tivemos aí várias exibições que as pessoas não estavam à espera, como ontem tivemos aqui do nosso vizinho aqui do bairro, pá, do Sam, que foi,
1: sim,
2: inacreditável.
1: Sim.
2: O português também, a lusofonia ali com o crioulo e com a Mari, com o Dino, também foi maravilhoso. As pessoas estavam, epá, a degustar. Aquilo não era só tipo a dançar, e não, as pessoas estavam mega felizes. Epá, e isso é o que nós queremos aqui, não é?
1: Claro.
2: Epá, e hoje vamos ter mais não sei quantos pitches daqui a pouco, que epá, deve ser maravilhoso. Temos aí muitas pixies por aí já
1: muita
2: a passar.
1: Gente vestida. Sim, sim,
2: está
1: sim.
2: Muita gente já vestida a rigor. Epá, e depois logo à noite terminamos com aqueles dois artistas que vão mexer. Mas mexer, vocês não estão a perceber.
0: Sabes da forma como ele fala e fala com prazer?
1: É.
0: Alguém que gera um festival desta dimensão?
1: Não é sobre o negócio, não é sobre. Não é, é muito mais do que.
2: Não, o que nos
1: um
2: move,
1: trabalho.
2: Não, o que nos move é isso, não é? É a alegria das pessoas, não é o dinheiro. É fazer e deixar um legado e mostrar que efetivamente a cultura é o principal motor de felicidade das pessoas.
1: É verdade.
2: E se nós conseguimos transmitir isso que nós sentimos para os outros, e é o que vimos neste recinto. O recinto está lindo e está super confortável, e temos pessoas que querem usufruir dele, até, aliás, ali num dos cantos, onde são mais árvores, as pessoas trazem mantas e deitam-se debaixo das árvores. Dá para ver.
1: É lindo,
2: aqui,
1: estar, é lindo.
0: É incrível, é?
2: Que é uma coisa incrível. E depois esta dinâmica que criamos, que não cria monotonia, não é? Que toca um palco, toca outro, toca um palco. Quando nós estamos ali um pouco ali a meio do recinto e olhamos para o câmbio, para a troca entre um artista e outro, vemos uma multidão a movimentar-se entre palcos. Pá, que é maravilhoso.
1: É espetacular.
2: E portanto as pessoas vão à descoberta, não é? Andam aqui à descoberta. E isso torna a experiência muito melhor. E não é monótono, não estou sempre no mesmo sítio, sempre atrás, espera que venha o próximo artista. Não, eu vou descobrir o que é que está acontecendo no recinto.
0: Olha, nós anteontem falávamos sobre o facto de dormires muito pouco, sobretudo neste fim de semana.
1: O que é muito pouco?
0: Falamos de um total de 9 horas ao longo de todo o fim de semana.
1: Nos 3 dias.
0: Diz-me uma coisa, é respeito a este fim de semana, já conseguiste ultrapassar as 9 horas? Ou não?
2: Foi o que eu te expliquei quando falámos na sexta, que é, eu sou a primeira pessoa a chegar e a última pessoa a sair. Portanto, eu faço os briefings da manhã, com a segurança, as polícias, com todas as entidades, e faço os briefings finais de noite, que são, às vezes, 2 horas depois das pessoas saírem do recinto. Portanto, e depois os briefings são alguns mais demorados, outros menos, dependendo das incidências e do que tivemos para corrigir para o dia seguinte, porque há sempre coisas a corrigir. E portanto o tempo de sono nestes dias é curto, também é curto. Pela exigência que eu aplico.
1: Fogo. Não é? Meu Deus, como é que ele consegue? Não, e está aqui com uma cara de quem dormiu,
0: não é? Não é?
1: Está
0: riso.
1: Eu acho que é a energia das pessoas e é este sentimento, esta sensação de dever cumprido que depois te dá combustível para continuar.
2: Não, sem dúvida.
1: Podemos falar do próximo ano? Ou será que é cedo?
2: Podemos, não, quer dizer, é público. Portanto, podemos falar, ou seja, nós temos um contrato assinado com a Câmara Municipal de Lisboa para 3 edições, okay. Para mais 3, ou seja, para mais 2, esta faz parte das 3. Portanto, o 27 e 28,
0: fechadíssimo.
2: Com os patrocinadores e com os apoios e tudo mais, também fazemos a mesma parceria, portanto, temos vários.
0: A RFM vai continuar a ser a Rádio Oficial do
2: Achamos que sim, vocês acolhem-nos muito bem, nós achamos que também fazemos o mesmo convosco e, portanto, são todas as condições que estão reunidas para isso, para continuarmos juntos, como se, acho que sim, vocês já fazem parte da nossa família.
1: Já estou contente.
0: Não é?
1: Ah, já sei que para o ano tenho aqui lugar.
0: Voltamos aqui para o ano. E para o ano, também esperam manter a mesma dinâmica que este ano, ou seja, um dia mais focado ao rock, um dia mais focado ao hip-hop, como se fez este ano?
2: Epá, sim, ou seja, nós temos sempre, nós nunca tivemos tão definido como temos este ano. Nós este ano, efetivamente, temos 3 dias muito pop, hip-hop, rock, metal. E nós nos outros anos fazemos uma mescla maior, ou seja, tínhamos um bocadinho de pop em todos os dias, um bocadinho de rock, um bocadinho de hip hop, e apercebemos que, como estamos a trabalhar agora, porventura damos margem a que mais pessoas venham ao festival, porque gostam mais de um determinado.
1: Tem mais motivos, tipo, não é? Naquele dia.
2: Mas ao mesmo tempo, como fazemos aquele mix de todos os dias temos um bocadinho dos outros estilos musicais, não é? Como hoje temos algumas coisas de hip-hop também a acontecer, umas coisas de pop também a acontecer, e portanto essa
1: ficas
2: ligação,
1: na mesma com vontade de vir nos outros dias.
2: Exato, ou seja, nem que seja, não é o headliner, ou não é, mas tem alguma coisa que me toca. Epá, então, mas porquê é que não vou?
1: Claro.
2: E portanto, é tão bom estar neste parque, e isso acho que é a linha
1: este
2: orientadora.
1: Este parque é maravilhoso.
0: É incrível, e olha, é engraçado porque o Diogo, quando chegou aqui, reparou que nós estávamos a fazer emissão nas 3 áreas do nosso estúdio.
1: Sim.
0: Até porque lá de lá, tendo em conta as condições, tendo em conta que o sol ainda está forte.
1: Tem o sol a bater,
0: exato, não dá para nós estarmos ali, senão acabamos de estar um bocadinho mais torricados, mas de facto esta é uma área onde as pessoas, como se vê, acabam por estar ali muito mais abrigadas na sombrinha, tal como nós.
1: Ai, está-se tão bem, é tão
0: e não está bem aqui?
2: Não, está uma maravilha. Não, e ontem no concerto da Lauryn Hill, eu saí da nossa zona de convidados e vim aqui. E estive aqui ainda a assistir a 1 ou 2 músicas do vosso platô aqui da parte da frente. Epá, e verdadeiramente vocês estão um pouco acima da cabeça das pessoas, não é?
0: Verdade.
2: Epá, e estão em linha com o palco. Vocês estão mesmo na altura do palco.
1: É verdade,
2: portanto, a visibilidade aqui é maravilhosa.
1: Nós temos mesmo muita sorte por estar neste sítio mesmo.
2: A experiência é verdadeiramente positiva para todos os que estão no festival, mas principalmente aqui para vocês que estão.
1: Sim, mas este parque é ótimo. Este parque está naturalmente bem feito para se ver concertos.
2: Sim, toda a gente consegue ver de todo lado.
1: É
2: de todo lado, mais perto ou mais longe, mas tudo isso
1: é
2: tudo
1: perfeito,
2: isso
1: perfeito, perfeito. Eu adoro.
2: Sim. Não, pá, e a experiência que temos visto e o reporte que as pessoas nos têm passado nas redes sociais, nos e-mails, no nosso atendimento, nos questionários que fazemos às pessoas e tudo mais, pá, é de uma satisfação plena.
1: Claro.
2: Portanto, as pessoas saem verdadeiramente. Epá, não é o que eu paguei valeu a pena, mas epá, isto foi incrível. Tipo, foi muito mais do que eu estava à espera. E portanto, eu volto. E é isso que nós queremos, que as pessoas voltem, que sejam felizes.
1: Estão de parabéns mesmo.
0: E vamos voltar no próximo ano, não é, Diogo?
2: Claro que vamos, todos juntos.
0: Olha, muitíssimo obrigado.
1: Sempre. Obrigada, Diogo.
2: Obrigado,
1: e continuação de bom trabalho e vê se dormes
2: obrigado.
1: A partir de agora. Hoje, se calhar, já não, mas.
2: Hoje ainda não, mas a partir de amanhã prometo.
1: Obrigada, bom trabalho.
2: Obrigado.
0: Diogo, fazemos então o balanço deste fim de semana de Mel Calorama. Nós, por cá, continuamos até bem perto de 18, ainda há um line-up incrível para se aproveitar, com muitos artistas, muitas bandas ao longo deste dia. Atenção que já a seguir ficas com Shakira.
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0: Chama-se Ondas do Mar, Ana Joyce com Evandro a tocar na RFM. Muito boa tarde, estamos em direto do Mel Calorama. É o último dia também dedicado aos fãs do rock. Imensa gente que se vai juntando, sobretudo em direção ao palco principal. Até porque a próxima banda começa não tarda nada, não é?
1: Está a ficar muito composto isto, Helder.
0: É verdade, sim senhor. Ora, convém dizer que primeiro já voltámos para dentro do nosso estúdio, não é?
1: Sim, porque agora já está mais agradável cá dentro.
0: Está muito mais agradável. E segundo, amanhã temos tiragens do Que Barulho É Este com a 121 no coração do bairro, para melhor o aconselhar. Aquele barulho teimou em não sair, de facto não saiu, e de tal forma que amanhã vamos ter um novo barulho.
1: É, porque não dá, às vezes uma pessoa tem que desistir na vida.
0: Sim,
1: é só, olha, deixa lá, não dá, fica para a próxima.
0: Mas atenção que não é por termos um novo barulho que o valor não vai continuar alto, não vai começar a partir do cento e tal.
1: Não, isto começa já lá em cima, por isso é uma segunda-feira muito boa, o setembro vai ser bom.
0: Fica atento, logo bem cedo no café da manhã.
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0: Boa tarde, eu sou Fátima Casanova. Diretores das escolas dizem que medidas enumeradas hoje pelo Primeiro-Ministro são positivas, mas que precisam ver a luz do dia. É a reação de Flint Lima depois do Primeiro-Ministro ter elegido a educação para o discurso de encerramento da Universidade de Verão do PSD. A RFM, o presidente da Associação Nacional de Diretores de Escolas Públicas, salienta que Luís Montenegro não acrescentou nada àquilo que já tinha sido anunciado. Defende que as medidas têm de avançar rapidamente e Flint Lima desafia o Governo a colocar o vencimento dos diretores no escalão mais alto da carreira docente e atualizar o suplemento remuneratório não revisto há mais de 15 anos. Presidente da República felicita Fernando Pimenta pelo título de campeão do mundo nos 5 mil metros conquistado na Polónia. António José Seguro diz que o canoísta de Ponte Lima reafirma o seu lugar entre os maiores nomes da história do desporto português. Patriarca de Lisboa pediu a paz para a Ucrânia em vigília de oração nos Jerónimos e afirma que as crianças não podem crescer a odiar. Dom Rui Valério integrou uma iniciativa da Igreja Greco-Católica e da Embaixada da Ucrânia em Portugal.
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4: Muito boa tarde, tem um ótimo domingo com a RFM. Se estás à procura de um pôr do sol, talvez o pôr do sol aqui do Parque da Bela Vista seja uma boa opção, não é?
5: É isso mesmo, último dia de Mel Calorama e está a ficar um pôr do sol belíssimo.
4: Temos no palco o principal Hi-Fish, uma banda britânica, muitos festivaleiros a chegarem aqui ao...
5: E já há moche, já estou a ver o moche.
4: Ai,
5: Helder, vais para lá, prepara-te.
4: E o Guilherme agora.

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Estamos em todas, sobretudo este fim de semana, no Mel Calorama, o último dia, por cá até bem perto das 8, um tabernete muito especial por essa mesma razão. E logo depois temos emissão em direto de Cascais para as Festas do Mar, que também vai para o seu último dia. Quem vai lá estar é a nossa Ana Colasso, portanto mantém-te bem ligado. Levamos-te até ti o que se vive no Parque da Bela Vista e também em Cascais. Primeiro ouves Rose, mas a Number One Girl a meio de 10 músicas seguidas. 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

0: É Oliver Rodrigo a tocar na RFM, chama-se Good For You. Muito boa tarde, bom domingo. Estamos em direto do Mel Calorama, o último dia com Hi-Vis no palco principal, uma banda inglesa que de facto está a fazer aqui a mexer com a situação e também fazer com que haja muitos mosh. O que me está. Antes me preocupava um bocado, mas agora deixa-me com aquela vontade de ir para ali, sabes?
1: Não acredito, Helder. Por favor, vai.
0: Estou mesmo com essa
1: vontade.
0: Eu nunca
1: te pedi nada. Se calhar já pedi muita coisa, mas isto é mesmo um pedido muito especial. Aliás, há duas bananas ali no meio. Há duas pessoas vestidas de bananas ali no meio.
0: A sério?
1: A sério.
0: Impressionante.
1: Estou a amar, porque eu adorava que eles tivessem feito um Get Ready With Me. Get Ready With Me para ir ao Mel Calorama, o último dia. E começar a mostrar o outfit, que é basicamente uma máscara de banana, da cabeça aos pés. Devem estar a morrer de calor, de certeza.
0: Impressionante. Pois é, verdade que ainda está muito quente por aqui. Mas olha, um ótimo sunset, um ótimo pôr de sol aqui no Parque da Bela Vista, ainda vens a tempo de aproveitar o último dia, até porque a festa hoje não termina propriamente cedo, com pizzas às 8h30, Turnstile aliás, e depois Deftones a fechar o Mel Calorama.
1: Por isso, vens muito a tempo de curtir este último dia. Nós que tivemos a conversa com o Diogo Marques, o diretor, sim, do festival, e ele já nos fez um balanço, e não é que precisássemos que ele fizesse, porque nós temos estado cá, a RFM tem estado cá desde o primeiro dia, e obviamente conseguimos perceber que foi uma das melhores edições de sempre do Mel Calorama, uhum. Mas o Diogo comprovou quando veio cá e ainda deixou a promessa de que para o ano, se calhar, vamos cá estar novamente.
0: Ah, pois é.
1: Sim, pelo menos Mel Calorama vai haver, e nós ficámos muito felizes, porque este festival é um festival relativamente recente, mas vem para ficar. E prova disso é o dia de hoje, que já está completamente cheio de gente.
0: E esperamos que no próximo ano possamos continuar a ter esta vista privilegiada para o palco principal. Estamos, lá está, na linha do palco, e temos as pessoas, estamos muito próximos das pessoas.
1: Pois é, Helder, mas eu acho que tu podias ainda ficar mais próximo das pessoas, tu podias estar mesmo no meio das pessoas, mesmo num mosh. Eu amava ver-te no mosh pit, por favor, vai, Helder.
0: Eu gostava muito de ir com o Daniel Fontoura, agora ninguém sabe do Daniel, não, eu acho que ele próprio...
1: Que ele já está lá.
0: Olha, ou isso, ou então fugiu precisamente para que ninguém o chateie na hora de irmos para o mosh.
1: Olha, mas eu adorei, porque tu a pensaste assim, para lá, elas estão com ideias de mandá-lo para o meio, deixa-me comer. O que é que o Helder está a comer? Um pãozinho com chouriço.
0: Ah, pois é. Ah, a alimentar
1: não,
0: bem.
1: Não, a gente tem que trabalhar, mas a gente tem que comer, porque não é para comer, não é para trabalhar.
0: Ora bem, temos Alex Warren pela frente, chama-se Passenger, logo depois James Morrison.

0: You Give Me Something, James Morrison, a tocar na RFM. Muito boa tarde, 7h27 nesta altura. O Tab Nito em direto do Mel Caldrama, o último dia. E agora parece que chegou o momento em que Catarina consegue convencer-me mim e o Daniel Fontoura a irmos ali para o meio. Temos neste momento Hi-Vis no palco principal, uma banda britânica. Olha, o vocalista já tirou a t-shirt, está tronco.
1: Ai, eu estou contente. A alegria que se sente neste estúdio neste momento, porque vamos mandar Helder Tavares e Daniel Fontoura lá para o meio, vocês não imaginam. Estamos malucos?
0: Meu Deus do céu, nós vamos ali precisamente para o meio daquela multidão toda que está a fazer mosh pits e outras coisas quaisquer, não é?
1: Eu não sei o que é que está a acontecer ali. Eu estou com medo que vocês não voltem, mas pois. Malta, vão em segurança, portem-se bem. Eu vou tentar, na medida das possíveis, tomar conta disto.
0: Eu vejo crowds, malta a fazer crowdsurfing a toda a hora.
1: Não, está sempre gente no ar. Sempre.
0: Pois é.
1: Depois há um macaco ali aos saltos, que eu também não quero boneco. Um peluche que está ali aos saltos, eu não sei bem a fazer o quê. Bem, eu estou muito feliz.
0: Portanto, olha, ficares atento à RFM, até porque nós vamos agora mesmo em direção ao palco principal. E pronto, já tentamos dar notícias.
1: Por favor, Helder, mas volta, está bem?
0: Vou tentar chegar em segurança, exato. Fica atento, até porque já se tirou o Free Sky.
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0: RFM, boa tarde, estamos em direto do último dia de Mel Calorama. Eu sou a Catarina Moreira, estou neste momento sozinha porque mandei o Hélder Tavares e o Daniel Fontoura para a frontline do palco principal do Mel Calorama. Ives no palco, muitos mostros e eu quero saber, Hélder, o que é que está a acontecer aí com o tamborudo?
1: Olha, Catarina, nós estamos exatamente mesmo colados à frontline. Há Ives, o vocalista, neste momento a falar para todas estas pessoas que se juntaram aqui para ver o concerto. Catarina, eu já fui levado, segurança teve-me apanhar, porque entretanto houve, epá, a certa altura pegaram em mim. Eu na verdade queria ir para as costas de uma das pessoas e do nada dou por mim numa invasão que tu não estás bem a perceber. Foi a loucura, foi o chamado crowdfunding, percebes?
0: Ai, eu adoro, oh, Helder.
1: Você... não, é o crowdsurfing, é o crowdsurfing.
0: Olha, vocês já apareceram várias vezes aqui.
1: Olha, nós agora estamos aqui no meio da multidão. Acho que neste momento estão a abrir aqui o círculo. Estão a abrir o círculo. E estamos aqui neste momento no meio de nós. Ai meu Deus, eu e o Daniel Fontoura no meio de nós. Olha ali o Daniel Fontoura.
0: Já estou a perder o sinal.
1: Olha, Catarina.
0: Hélder Tavares e Daniel Fontoura na frontline a curtirem este concerto. A Ives, nós já tínhamos este desejo há muito tempo de mandar o Hélder para o Mosh e ele está ali. Estamos a acompanhar tudo nos ecrãs e tu vais poder ver em breve nas redes sociais. Agora a música continua por aqui com a Tyla.

0: Oscar na RFM. De volta à base.
1: Ao estúdio.
0: De volta ao estúdio.
1: Helder e Daniela, em que condições é que vocês estão? Contem-me tudo.
0: Rapaz, olha, eu há bocadinho lá à frente disse crowdsurfing. Não sei porque é que disse crowdsurfing em vez
1: de. Não, disseste crowdfunding.
0: Crowdfunding, exatamente. Eu acho que na verdade. Olha, muito sinceramente, já era eu a precaver-me e para fazermos de facto um crowdfunding para possíveis riscos.
2: Para o hospital.
0: Para possíveis riscos que eventualmente pudessem acontecer. Ali, percebes?
1: Ai meu Deus, isto foi muito louco. Eu estou a ouvir um riso e não sei de quem é e está a aparecer
2: aqui. É o riso da Mariana, acho que é da Mariana.
0: Ah, é?
3: Não, é mesmo é da Ana Colasso, sou eu que estou em Cascais.
2: O riso do além.
1: Como é que tu estás?
3: Estou ótima. Que eu me ri com o crowdfunding. Pá, sério,
0: pá,
3: só
0: impressionante.
3: Tu. Mas estão vivos? Vocês estão inteiros?
0: Olha, eu estou inteiro, não parti nada e portanto não é preciso vocês vão fazer um crowdfunding para me levarem ao hospital.
2: O Helder foi levado em ombros e foi o que esteve mais em perigo. Ele foi levado em ombros, depois mandaram-no para o fosso, mesmo em frente ao palco. Sim. E ele teve de dar a voltinha e sair do outro lado, mas super tranquilo.
1: Ele tivesse a experiência tipo 360.
0: Mas olha, eu gabo a paciência dos seguranças que estão ali, não é?
2: Yeah.
0: Portanto, por cada pessoa que passava ali, coitadinhos.
2: Os seguranças só estão a encaminhar pessoas, que é
0: sim.
2: Atiram-lhes pessoas para cima e eles, e a saída é por ali, faz favor. E as pessoas vão.
1: Mas olha, quem apareceu, eles imaginavam.
3: Quem apareceu no grande ecrã foi o Daniel.
0: Foi o Daniel, exatamente.
1: Não, o Helder também tem aqui cortes em que o Helder apareceu. Há momentos do Helder também. É fácil de encontrar, porque eles estavam com os fones e com o microfone vermelho. E por isso, que malucos é que se metem no meio daquela confusão de fones e microfones.

0: no tempo de fazer toda a experiência, pegou no microfone, entregou a alguém e disse: olha, segura aí, consigo.
1: Isso foi a parte mais espetacular, porque eu vejo o Helder em cima de pessoas, vejo que ele está com os fones e penso: onde é que está o micro? Para um lado, e está uma pessoa aleatória com o micro da RFM a secar uma selfie. Pronto, olha, obrigado, dá cá o micro e vamos à
0: foi
1: vida.
0: Foi muito bom, muito bom.
2: Ao menos o micro deu para algumas fotografias ali da malta. Agora, nós não temos aqui, aliás, nós temos crowd surfing, nós não temos pastel de nata, mas há quem tenha, não é?
0: Pois é, Ana,
3: é
0: claro,
3: verdade,
0: está
3: já
0: cheio de pastéis
3: buscar.
0: De nata.
3: É verdade.
2: Já
3: olha,
2: foste buscar pastel de nata?
3: Já fui buscar pastel de nata, já os tenho aqui guardados para logo à noite. Eu só como um por noite nas festas do mar.
2: Só um por noite?
0: Não,
3: só um
0: bem,
3: por noite.
0: Bem.
3: É verdade.
2: Quem te deu? Foi a Sofia, não foi?
3: Foi a Sofia e ela diz, para te dar um recado, Catarina, cada caixa tem 6. 3 por baixo e 3 por cima.
0: Eu achava que eram 5 por baixo e 5 por cima.
3: Não.
0: Mas
3: não,
0: também,
3: olha,
0: em minha defesa, é, tens razão, Ana, mas em minha defesa foi a minha primeira vez nas festas do mar ontem com
3: e
0: o Helder. E por isso, adorei. Incrível a quantidade de gente que estava aí. Meu Deus!
3: Foste bem recebida.
0: Muito bem recebida. Adorei. E grande Matias Damasio, que deu um show espetacular.
3: É assim, esta também vai ser uma grande, grande noite que está prestes a começar aqui na Bahia, que ainda está assim meia cheia, mas começa depois já, o Murta já esteve no palco, DJ Kamala é agora às 8 e depois é a Orquestra Sinfónica de Cascais, mas já lá vamos. Agora, vamos para as notícias? Dizem adeus?
2: Nós dizemos adeus, portanto, da nossa parte o maior calorama está terminado, entretanto a malta ainda pode vir, até porque temos Deftones a partir da meia-noite e meia, Turnstyle às 10h30, ou seja, há ainda uma noite pela frente no Parque da Bela Vista, mas olha, o Tá Bonito vai dizer adeus, não é?
0: Pois vai, volta amanhã às 4 da tarde, mas já no
3: mas
0: nosso
3: atenção,
0: estúdio habitual.
3: Que o Daniel continua, verdade?
2: O Daniel continua
3: em reportagem.
1: Há mais mostros para ser feito, está bem?
0: Exatamente, Daniel, vamos embora.
2: Beijinhos, Ana, e boa emissão.
0: Beijinhos.
3: Tchau, beijinhos. Pro Daniel, eu já te chamo.
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0: Olá, eu sou Fátima Casanova, notícias na RFM. Missão Escola Pública diz que medidas do governo para o setor não têm correspondência com a realidade. É desta forma que reage a porta-voz da MEP, Cristina Mota. Diz que o discurso de Luís Montenegro em Castelo de Vide não tinha nada de novo. Admite que seria positivo se as medidas tivessem correspondência na prática. E Cristina Mota dá como exemplo que, apesar do anúncio de currículos mais exigentes, pela primeira vez houve cursos que só exigiram um exame para entrada no superior. Patriarca de Lisboa pediu a paz para a Ucrânia em vigília de oração nos Jerónimos e afirma que as crianças não podem crescer a odiar. Dom Rui Valério, numa iniciativa da Igreja Greco-Católica e da Embaixada da Ucrânia em Portugal. No futebol, o Real Madrid de Mourinho assumiu a liderança isolada da Liga Espanhola, depois de ter vencido por 4-0 ao Málaga, um encontro em que Bernardo Silva perdeu a condição de titular dos últimos dois jogos. A União Europeia diz respeitar a rejeição da Islândia ao retomar as negociações para aderir ao Bloco Comunitário. Salienta que a Islândia continua a ser um dos parceiros mais próximos dos 27, apesar do resultado do referendo.
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2: Noite magnífica na RFM, duas emissões especiais, ora no Mel Calorama, ora aqui nas Festas do Mar em Cascais. Eu sou a Ana Colasso, daqui a nada sobe ao palco o DJ Kamala e às 22 temos a Orquestra Sinfónica de Cascais, um concerto incrível.

0: Sul.
1: RFM, Rádio Oficial das Festas do Mar, Rádio Oficial do Mel Calorama. Jéssica Mendes, tem sido um bom dia? Tem sido bons dias aí no Parque da Bela Vista?
2: Têm sido ótimos dias, aqui está-se muito bem, apanhamos aqui um pôr do sol belíssimo, há espaço para andar, para estarmos confortáveis, para ouvir boa música, está-se muito bem por aqui. Por aí também, acredito, com essa
1: também,
2: vista.
1: Também, também. As pessoas estão-se a chegar ao palco, porque daqui a nada começa o DJ Kamala. Mas, tens por aí também o Daniel Fontoura, já sei
2: está
1: que teve uma grande
2: lado.
1: Aventura.
3: Sim, bom moche ali no meio. Já tinha feito muitas coisas ao longo da minha carreira, já tinha feito emissão a fazer escalada, emissão a fazer um slide, a fazer tudo e mais alguma coisa. A fazer moche ainda não tinha ido lá para o meio, mas aconteceu hoje. E pronto, foi um bom remember. Estive naquele mesmo sítio em 2004, num concerto dos Metallica, e agora voltar aqui ao moche no Parque da Bela Vista. É espetacular. O pessoal foi muito simpático, saltámos, dançámos, empurrámos, curtimos ali um bocadinho, o Helder foi levado em braços e pronto. Eu não sei daqui de cima como é que a Jéssica viu isto, mas...
2: Com muitos nervos, estava preocupada convosco, mas ao mesmo tempo ficava feliz quando vos via nos ecrãs e via, ok, está tudo bem.
3: Sim, estão vivos.
2: Mas a noite ainda não acabou.
1: Sim,
2: ainda há muitos moches.
1: A descrição do moche foi ótima. A Catarina Moreira descreveu isso de uma forma muito enérgica, muito positiva, e eu estava aqui em Cascais e já estava a rir com a situação, e acredito que a malta que esteja no carro a regressar a casa também tenha tido vontade de rir. O que é que vai haver mais esta noite aí em Lisboa?
3: Então, há muita coisa, Ana Colasso. Então isto aqui é um festival cheio de coisas para acontecer. Olha, eu quero muito, eu sou tendencioso, quero muito ver Turnstile às 10h30. Antes disso, já às 8h30, Peaches vai subir aqui ao palco, e Deftones à meia-noite e meia, mas ainda temos Freddie Gibbs e The Alchemist, também Clips. Ainda há muita coisa nos vários palcos aqui do Mel Calorama. Se estás naquela de ter um domingo diferente, podes vir até cá.
2: É sempre um bom plano. E podes acompanhar tudo também nas redes sociais, porque vai sair um vídeo, sim, de Daniel e Helder a fazerem mosh. Por isso, espera para ver, porque eu acho que vai valer a pena.
3: Estou aqui a ver, vai. Há pessoas no ar, há o Helder de cabeça para baixo e pernas no ar. Está espetacular, está ótimo.
1: Ainda está em período de edição, é isso?
3: Está aqui. Oh, menina, isto é para sair quando?
4: Olha, eu vou tentar despachar isto nos próximos 40 minutos, no máximo.
2: Máquina.
4: Quer para a malta ver?
1: Exatamente. Acho que quem estiver de viagem, para ver, ok?
2: Exatamente.
1: Exatamente, não se ponha a ver enquanto está a conduzir, isso não vale. Aqui, por Cascais, daqui a nada, DJ Kamala no palco da Bahia Cascais, e vai correr lindamente. Vai ser uma noite diferente. Esta última noite das Festas do Mar em Cascais, a RFM é a rádio oficial. Para ti, boa viagem, esta é uma verdadeira música de verão. Vamos a isto.
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2: Grande, grande domingo aqui na RFM. Duas emissões especiais, ora no Mel Calorama, ora nas Festas do Mar em Cascais, onde acontece tudo. E também na tua vida está a acontecer tudo, na verdade, porque este, se calhar, é mesmo um dia de regresso, de fazer balanços e pensar que amanhã vai ser diferente. Já a seguir, Ava Max na RFM.

0: Nós também não conseguimos parar. Pois não, Jéssica Mendes, como é que está aí o ambiente no Melcalorama?
1: Olha, acabou de subir ao palco a Peaches, aqui no palco principal, por isso estamos aqui à espera já de um grande espetáculo. Ela está assim com uma indumentária irreverente, não é?
0: Então, conta.
2: Eu estou a adorar o choque que está aqui neste estúdio, porque para algumas das pessoas que estão aqui é a primeira vez que estão a ver a Peaches ao vivo. Ela entrou com um fato a cobrir o corpo todo, que parecia, estava a dizer que pareciam lingueirões pendurados. Há quem tenha visto tipo umas batatas grandes assim penduradas, pá, era, cobria o corpo todo, pronto. Também podia ser outra coisa. E de repente tira esse fato e está com uma tangazinha, tipo fio dental, e pronto,
0: e toda caracterizada.
2: Sim, para cima também está, e está toda maquiada, e sim, pá, mas é Peaches a ser a Peaches, e no fundo
1: é criativo, no mínimo.
2: Sim, a chocar toda a gente, como ela gosta de fazer.
0: Exato, nem outra coisa esperamos. Mas a festa vai continuar por aí?
2: Olha, vai continuar, até porque há muita coisa a acontecer, muita gente a chegar. Eu tenho só que destacar, Jéssica Mendes veio trocada para este festival, porque na sexta-feira tivemos Anjin de Poitrine. Para quem não conhece, é uma banda que a nível visual aposta muito nos pontos, tipo o fundo branco com pontos pretos ou fundo preto com pontos brancos, todas as pontinhos. E Jéssica hoje trouxe essa indumentária, está aos pontinhos pretos com o fundo branco, devia ter vindo assim na sexta-feira.
1: Enquanto o público está todo vestido de preto, claramente. Não recebi a mensagem.
2: Sim, não recebi a mensagem. Mas pronto, mas assim, hoje o preto domina aqui as cores, o que é ótimo, porque assim não suja tanto, não é?
1: É para acabar o fim de semana em grande, e as férias em grande também. Estamos assim
0: Mas vamos falar de indumentária, deixem-me dizer que eu acabei de apresentar o DJ Kamala no palco, e eu elegantemente vestida, sabem o que é?
2: Sim, bem, como portanto, deve ser.
0: O Kamala que está a partir a loiça toda aqui na Bahia, muito bem com o NBC, e eu elegantérrima a apresentar o DJ. Portanto, porquê? Porquê? Porque daqui a nada há a Orquestra Sinfónica. Portanto, isto hoje era um dia difícil, o que é que eu visto? Realmente era a pergunta.
1: Nós não esperávamos outra difícil. Coisa.
2: Oh, na classe, qualquer trampinho te fica bem.
0: Estás em casa e estou também com muito. Aliás, estamos com muita gente que está de viagem a regressar a casa depois de umas férias, porque amanhã é vida nova, malta. Vida nova para muita gente.
2: Último dia de agosto, portanto, prepara-te. É dia de São Receber para muita gente. Se é o teu caso, está quase. Está bem? Está quase.
1: Contagem crescente.
0: E amanhã é que se pode dizer, setembro é já amanhã.
2: É exatamente isso.
0: É isso, até já, Daniel,
1: até
0: Jéssica,
1: já.
0: No Melcalorama, no Parque da Bela Vista em Lisboa. Eu estou também com emissão especial a partir da Baía de Cascais, no último dia das Festas do Mar. DJ Kamala está em palco, e vou-te deixar aqui uma confidência: daqui a nada vais ouvir Virgul. Não está fácil na RFM, e o Virgul também vai subir ao palco como surpresa nestas Festas do Mar já a seguir. Boa noite, boa viagem com a RFM. 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
20: Ler um livro impresso em papel parece coisa do passado. 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Ler um livro exige concentração, tempo e determinação em acabar. Quando, atualmente, tanto nos dispersa e não há tempo para nada. Mas vale a pena experimentar. Levar um livro para a praia e conseguir entrar dentro do romance, da aventura, do mistério. Perceber a fluência das palavras e a sua capacidade enorme de nos levar para tão longe. Já agora, vale a pena pensar nisto.
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Se acabaste de ouvir Virgul com Maninho e este não está fácil, e o Virgul acabou de entrar no palco das Festas do Mar como convidado especial do DJ Kamala, já que está em casa e quer dar um grande, grande concerto, quer deixar a memória, por isso é Virgul, uma das surpresas neste concerto no último dia das Festas do Mar em Cascais. Já a seguir, vamos para outro grande DJ, David Guetta com Gone, Gone, Gone, RFM. Boa noite, boa

0: Muito, muito bom. Espero que a viagem esteja a correr bem. 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Boa! 50.555 €. Muito bom! Já é um valor muito simpático. Mesmo muito simpático. Olha, já dá... Mas já deve dar até ao Natal, com certeza. Ainda é... Calma, calma, que ainda há muita praia pela frente. Estás com a RFM, eu sou a Ana Colas. Continuamos com a música em direto das festas do Mar de Cascais.
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0: Boa noite, eu sou Fátima Casanova. Notícias na RFM. Polícias ameaçam com protestos para obrigar a governo a cumprir acordo de 2024. A Associação Sindical dos Profissionais de Polícia anuncia reunião para 10 de setembro para discutir e agendar um conjunto de protestos. Em comunicado, a principal Associação Sindical da PSP denuncia a falta de efetivos, cortes de folgas, bloqueios nos concursos e exige a dignificação da carreira policial. Missão Escola Pública diz que medidas do governo para o setor não têm correspondência com a realidade. É desta forma que reage Cristina Mota, que lembra que, apesar de o governo anunciar currículos mais exigentes, permite a entrada em cursos superiores só com um exame, o que acontece pela primeira vez. Não há indicação de portugueses entre as vítimas do naufrágio de um ferry ao largo de Chipre, é o que indica a RFM, fonte do Ministério dos Negócios Estrangeiros. Entretanto, subiu para 8 o número de vítimas mortais, entre cerca de 270 pessoas que estavam na embarcação, e foi detido o capitão do ferry, assim como os outros 7 membros da tripulação. Continua com as festas do mar de Cascais e Ana Colasso. Até já.
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2: Arrancam agora 10 músicas seguidas na RFM, a primeira de Fate of Ophelia, de Taylor Swift. Ela que desde que casou tem andado muito quietinha. Ela anda muito preocupada, ocupada com as coisas da casa. Quanto ao tempo para amanhã, podes contar com sol em praticamente todo o país e temperaturas amenas. Por isso, é um bom dia para regressares ao trabalho, se for o teu caso. Se continuas de férias, boas férias. Sempre com a RFM. Sou Ana Colasso. Boa noite, boa viagem.

grande domingo. Já sabes que é o fim de semana, não há que barulho é este na RFM, só há de segunda à sexta. Atenção que amanhã arranca um novo barulho no café da manhã, mas atenção que o valor vem de trás. Por isso, conta já com um valor simpático, muito simpático, para um novo barulho que arranca amanhã no café da manhã. Ouvidos bem atentos, está bem? 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Já a seguir, The Great Divide, de Noah Kahan. Estou nas Festas do Mar, em Cascais, no último dia, mas estamos também no meu calorama em Lisboa. Sou a Ana Colasso, boa noite, boa viagem.

0: letras aqui na RFM. RFM que está nas festas do Mar em Cascais, mas também no Mel Calorama, em pleno Parque da Bela Vista. Daniel Fontoura, como está tudo aí?
1: Olha, está tudo bem, estou com a Jéssica ainda aqui no estúdio a ver grande concerto de Peaches. Ela está a arrebentar com tudo. Já foi levada em ombros no meio das pessoas. Já tem, pá, já mostrou, se calhar demasiado daquilo que nós estávamos. Demasiado, mostrou claramente demasiado.
0: A sério?
1: Sim.
2: Não é monótona, isso não, não é?
1: Não, isso não, não.
0: Tem que ter moça em Hélder Tavares.
1: Sim, na parte de mostrar as coisas não, mas na parte do crowdsurfing ou do crowdfunding, sim, sim. Como dizia o Helder. Sim. E eu agora estou aqui à entrada da zona VIP da Mel. Pronto, estava a ver se consegui entrar, mas acho que fui barrado.
2: Aí a Daniel, que vergonha.
1: Mas posso tentar entrar em direto. Eu acho que o meu nome está na guest, portanto, eu acho que eu posso.
2: Olha,
1: posso.
2: Deixa-me dizer-te que eu ontem entrei e não tive que dar nome nem nada.
0: Eu acho que o seu nome está em muitas listas dos festivais deste verão, não é? Porque a RFM tem em quase todas, portanto.
2: Não, e eu adoro que não podíamos estar a contrastar mais. Aqui estamos a viver toda a criatividade da Peaches e por aí estamos aí num cenário mais elegante, não
0: olha,
2: é?
0: Olha, não sei se não será. Não, ainda não é elegância que se pode dizer. É que não sei se não será o grande concerto das festas do mar deste ano, porque o DJ Kamala é da terra, é aqui de Cascais. E então começou por prometer um grande concerto e é realmente aquilo que ele está a dar. Neste momento está DJ Kamala com o NBC no palco, mas já esteve com a Blaya e também já esteve com o Virgul e está... Não sei se já não devia ter acabado, mas ninguém arreda a pé. E posso-vos dizer que está a ser um grande, grande concerto. Surpreendente mesmo. Ainda por mais, porque é que é surpreendente? Não por ser o DJ Kamala, obviamente que ia ser um grande concerto, mas porque hoje é a noite da Orquestra Sinfónica de Cascais. Por isso, isto hoje é assim... Olha, é
2: para
0: uma
2: todos
0: noite
2: os
0: de
2: gostos.
0: Grandes músicas para todos os gostos, com muitos estilos. Mas vocês estão bem, não estão?
2: Estamos muito ótimo. Bem.
1: Ainda
2: estamos
1: muita muito... gente a entrar. Olha, estou a olhar neste momento para a entrada. A quantidade de gente que está a chegar agora, eu acho que foi o pessoal que já jantou em casa e veio para cá.
0: Claro, até
2: a gente
0: isso
2: sabe estar.
0: Isso vai até que horas?
1: Ai, mulher, isto Deftones começa à meia-noite e meia, portanto...
2: É, hoje não há horários, amanhã é segunda-feira, mas vamos esquecer esse pequeno grande pormenor, porque aqui à noite ainda há uma criança.
0: Exato, quem está aí hoje, amanhã de manhã não trabalha.
1: Tirando, calma, amanhã há todo um programa para fazer a partir das 10, está bem?
2: Pensamos nisso depois.
0: Está bem, corta para, vamos ver.
1: Corta para, pois.
0: Exato. Já a seguir mais música na RFM, depois das 10, 10 e pouco, transmitimos o concerto da Orquestra Sinfónica de Cascais com o Best of da música americana. Entretanto, beijinhos Jéssica, beijinhos Daniel Fontoura, vamos à música.

0: A RFM é a rádio oficial das Festas do Mar. Estamos em Cascais, na última noite das festas. E é uma última noite extraordinária. Tivemos Murta, está a fechar agora o DJ Kamala e depois a Orquestra Sinfónica de Cascais. Maestro Nicolai Lalov, que experiência é esta?
1: Única, a experiência única. Começamos sempre a nossa temporada com um concerto muito especial para tanta gente aqui na praça, às vezes até 60, 80 mil pessoas, com um repertório que é completamente diferente daquilo que costumamos de fazer, mas com um divertimento enorme, né? Como já o ano passado e nos anos anteriores, já, eu não sei se são mais do que 10 anos que nós fazemos estes concertos finais, e que é um momento muito específico, porque os músicos saem daquilo que é clássica para entrar num outro mundo.
0: Esta noite, por exemplo, a homenagem é à música americana. Há de tudo.
1: Há de tudo. Desde Rita Franklin, desde
0: Frank Sinatra,
1: Elvis Presley, Tina Turner, tudo, para todos os
0: Bob
1: gostos.
0: Bob Marley,
1: para todos os gostos.
0: Muito bem. O que é isto de primeiro um DJ Kamala e daqui a meia hora o público muda, ou o que interessa mesmo são as grandes músicas?
1: São as grandes músicas. Como hoje se ouviu no nosso ensaio do som, da parte de manhã, as pessoas se reconhecem imediatamente a música, porque são músicas muito famosas, não é? A escolha não é a minha, mas eu acho que para todos os gostos, há para tudo, há para dançar, há para sonhar, há para amar, há para tudo.
0: Dá para tudo. E este concerto da Orquestra Sinfónica de Cascais vai ser transmitido na RFM, portanto, quem estiver no carro, seja em Bragança, em Faro ou em Sófia, que é
1: ou nos Estados Unidos, está bem?
0: Estados Unidos.
1: Estou preparado aqui com a bandeira da Maryland, não é? Este cascola foi-me dado dos meus amigos lá, e eu estava a pensar há bocadinho, colocámos no Facebook, e eles vão ver, vão se divertir imenso, porque eles gostam muito de me ver, que uma prenda que eles me deram há muitos anos atrás.
0: Posso dizer que é um lenço muito encarnado, muito amarelo, muito preto, muito branco, um lenço fabuloso.
1: É mesmo a bandeira de Maryland, dos Estados Unidos.
0: Portanto, olha, o melhor mesmo é acompanhar-nos também na emissão da RFM a partir das 10:15, mais ou menos.
1: Está bem, pronto, estamos prontos.
0: É isso mesmo. Eu vou estar com o maestro a contar algumas das histórias.
1: Vamos nos divertir, não é?
0: Acima de tudo, vamos nos divertir sempre. A RFM é a rádio oficial. Boa viagem, bom fim de semana.

0: Vai haver mais música, não tarda nada, mas o Fernando Daniel disse espera já a seguir na RFM. Eu sou a Ana Colasso. A RFM hoje está com duas emissões especiais ao mesmo tempo, imaginem. Nós somos assim, Mel Calorama no Parque da Bela Vista e Festas do Mar em Cascais. Já a seguir, já sabes, Fernando Daniel com espera e logo depois, uns minutos depois, mudamos um pouco a música e vamos até à história da música norte-americana com a Orquestra Sinfónica de Cascais.
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E o Daniel Fontoura em plena frontline, um mel calorama. Olha, vale a pena ir, porque tudo aquilo que eu disser não vai dar valor ao vídeo. Tens de ir. Eles são absolutamente engolidos pela multidão, não perdem o microfone, continuam a falar, a emissão.

0: estás com a RFM, boa viagem. O melhor de um espetáculo acontece quando todos podem fazer parte da experiência, cada um com os seus apoios e recursos de que precisa para viver plenamente. E por isso mesmo, na quarta edição do RFM, sem olhar a quem, com a Fundação AGEAS, vamos falar das medidas que ajudam a garantir que mais pessoas podem desfrutar da oferta cultural. 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E ainda podes assistir gratuitamente às showcases dos teus artistas preferidos. 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Sou Ana Colasso, vamos para as notícias com a Fátima Casanova. Boa noite.
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0: Boa noite, eu sou Fátima Casanova, notícias na RFM. Patrícia Sampaio conquista a medalha de bronze no regresso à competição no Grand Slam da Suíça. A judoca portuguesa garantiu o único pódio para a comitiva lusa. Patrícia Sampaio ficou em terceiro na categoria menos 78 quilos. No surf, a portuguesa Yolanda Hopkins garantiu hoje uma das maiores vitórias da carreira. Conseguiu eliminar a líder mundial no Fiji Pro e garantiu a passagem aos quartos de final. Polícias ameaçam com protestos para obrigar o governo a cumprir acordo de 2024. Em comunicado, a Associação Sindical dos Profissionais de Polícia denuncia a falta de efetivos, cortes de folgas e bloqueios nos concursos. Diretores das escolas desafiam o governo a passar rapidamente das palavras à prática. É a reação de Flint Lima ao discurso do primeiro-ministro em Castelo de Vide. O presidente da Associação Nacional de Diretores de Escolas Públicas salienta que Luís Montenegro não acrescentou nada àquilo que já tinha sido anunciado para o setor. Não há indicação de portugueses entre as vítimas do naufrágio de um ferry ao largo de Chipre. É o que indica a RFM, fonte do Ministério dos Negócios Estrangeiros.
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4: Noite histórica na RFM. Dois grandes festivais, Mel Calorama em Lisboa, Festas do Mar em Cascais. Hoje é o último dia, as emissões estão em ambos os sítios. Eu sou a Ana Colasso e mais logo saberemos do Mel Calorama com o Daniel Fontoura e a Jéssica Mendes. Para já, vamos à música, logo depois, Orquestra Sinfónica de Cascais.

estás com a RFM, só mesmo grandes músicas. Espero que não te sintas sozinho nunca, como se sentiu alguma vez Justin Bieber, para ter escrito esta música que vais ouvir agora, Lonely. Logo depois vamos passar por Benson Boone, ainda Papillon, e deixa-me dizer-te que mais certo depois é começar o concerto da Orquestra Sinfónica de Cascais, esta noite dedicada à música americana. Posso dizer que eu já vi o alinhamento, vou-te contar algumas curiosidades sobre cada música e vai ser um grande, grande concerto que terminará com o habitual fogo de artifício lançado a partir aqui da Baía de Cascais. A RFM é a rádio oficial e é bom que vais dando os teus bitites deste concerto através do WhatsApp 962-007-888. Boa noite, boa viagem, bom fim de semana com a tua rádio.

0: aberto para o mundo todo e por isso é que eu vos peço boa noite, Cascais! Eu confesso que este tem sido um dia mágico aqui em Cascais, porque houve de tudo. Houve Murta, houve DJ Kamala, houve até Virgul, houve Blaia. E agora vamos terminar com a história da música americana aqui no palco da Baía de Cascais com a Orquestra Sinfónica. Eles estão prontos, estão aquecidos e por isso mais uma grande salva de palmas, porque estamos a ser ouvidos em Vila Real de Santo António, no Minho, em Sófia, de onde é natural o maestro Nikolai Lalov. Peço-vos uma grande salva de palmas. Boa noite. Vamos ao concerto. Maestro.
1: Viva Cascais. Boa noite a todos. Vamos à música.

Começámos muito bem com o Frank Sinatra, um músico que todos conhecem certamente, das diferentes gerações. E vamos passar para alguém que é histórico e fez história há pouco tempo, porque ganhou 12 Grammys, ganhou um Oscar, um Pulitzer e ainda um Prémio Nobel da Literatura. Uma salva de palmas para a música de Bob Dylan.

Vocês cantam bem. Já se nota que já estão a aquecer. E isso é bom, até porque na rádio faz todo o sentido. Nós estamos na Baía de Cascais, no último dia das Festas do Mar, com a Orquestra Sinfónica de Cascais. E posso-vos garantir que o próximo músico, todos nós sabemos onde é que ele nasceu. E vocês vão cantar isso mesmo. A próxima música é de Bruce Springsteen, Born in USA.

tão bom. Não se pergunta a idade a ninguém, mas eu posso perguntar se há aí alguém que nasceu em 1965. Alguém? Ninguém se acorda. Ah, estou a ver aí alguns braços no ar. Muito bem, muito bem. Olha a Bibá. 65? Ninguém diria. Ninguém diria. O que é certo é que foi precisamente em 1965 que esta música foi composta por Otis Redding. No entanto, ficou conhecida na voz de Aretha Franklin, um verdadeiro hino pelos direitos civis e principalmente pelo das mulheres. Ou seja, uma música muito atual. Respect, maestro, Orquestra Sinfónica de Cascais.

As músicas também mudam de nome. E a próxima música que vamos ouvir aqui na Baía de Cascais, pela Sinfónica de Cascais, mudou de nome assim que fez parte da banda sonora de um filme. Chamava-se Mrs. Roosevelt, mas assim que entrou para o filme The Graduate, começou e passou-se a chamar Mrs. Robinson. Aqui no palco da Baía de Cascais para a RFM, Simon and Garfunkel.

fazer um alinhamento para um concerto como este é uma coisa difícil, muito difícil, porque se fosse pedida uma lista a cada um de nós, todos nós teríamos listas diferentes. Talvez o próximo músico estivesse presente em variadíssimas listas, pelo menos no Oceano Pacífico da RFM passou variadíssimas vezes ao longo dos 42 anos de história do programa. Há 2 anos, por exemplo, estávamos aqui a celebrar 40 anos do Oceano Pacífico. E este músico também esteve presente. Palmas para a música de Billy Joel. Não é? Não é? Então espera lá, qual é? Ah! Journey! Don't Stop Believing! Precisamente! Peço imensa desculpa, o erro é meu. Comecei a falar do meu menino e olha, atrapalhei. Don't Stop Believing, do Journey, aqui com a Orquestra Sinfónica de Cascais.

isso, acredito que quando falamos em orquestra sinfónica, não nos vem à cabeça logo o nome do músico que vamos lembrar agora. Mas o que é certo é que vai acontecer aqui esta noite em Cascais, a ser transmitido pela RFM. Homenagem a Michael Jackson.

especial para eles, mas não resisto. Nesta Orquestra Sinfónica de Cascais, liderada pelo maestro Nicolai Lalov, as vozes de Sara Madeira e Rui Drummond. E agora sim, vamos para a música daquele senhor que tantas vezes tocou no Oceano Pacífico da RFM, Billy Joel.

Seguimos para a homenagem de duas mulheres que já nos deixaram. E uma delas, há precisamente poucos dias, Dolly Parton. Foi ela que escreveu a música que ficou conhecida na voz de Whitney Houston. Por isso, dancem, cantem, abracem-se onde estiverem a ouvir RFM, a ouvirem a Orquestra Sinfónica de Cascais, porque vamos ouvir I Will Always Love You.

0: Obrigada.
1: Sara Madeira com uma das grandes vozes, Whitney Houston. E já a seguir, também uma grande música que vos vai fazer viajar até os anos 80, 90. Vamos até Purple Rain, de Prince.

Colombo, no final dos anos 80. Mais concretamente, no dia 29 de novembro de 1989, aplaudíamos aqui em Cascais, precisamente, os Bon Jovi. E são precisamente os Bon Jovi que vocês vão tocar, cantar, onde estiverem a ouvir a RFM. Living on a Prayer.

0: Quando se fala na música americana, este nome chega-nos sempre à baila. E curiosamente, ele nunca cantou fora dos Estados Unidos. No entanto, a música dele é conhecida em todo o mundo. E por isso é que a Orquestra Sinfónica de Cascais, nesta última noite das Festas do Mar, dedica parte do concerto a Elvis Presley.
1: Só para dizer que Elvis Presley está muito ligado com o estado de Maryland, porque fez grandes concertos lá em Baltimore. Eu tenho amigos naquelas terras que me mandaram este cascol, que é a bandeira na Maryland, por isso que eu coloquei, para depois mandar uma foto para eles e mostrar que estamos a tocar a música deles. Por isso, vamos nisso. Elvis.

A Orquestra Sinfónica de Cascais, que está a deliciar esta noite, é composta por 60 elementos. E esta noite tem 5 elementos extra, que são os da banda. E são eles, e para eles eu peço palmas, faz favor, o João Rato no piano. O Gonçalo Santos na bateria. O Nuno Oliveira no baixo. E as vozes incríveis de Sara Madeira e Rui Drummond. Esta homenagem à música americana começa com alguém que já nos deixou, mas deixou uma descendência excelente. Inclusive, dois dos netos estiveram a tocar ontem no Mel Calorama, no Parque da Bela Vista, em Lisboa. Convosco, a música de Bob Marley.

Antes de anunciar a próxima música, lembrar um pouco o processo de construção de um concerto destes. E depois de muitas discussões sobre o alinhamento, o que fica, o que não fica, o que se toca, o que não se toca, há uns mágicos que pegam no desejo de alguns e fazem magia. São os arranjadores e por isso eu peço uma grande salva de palmas para quem está longe das luzes, naquela regi de frente. São eles o Telmo Lopes, Christian Schoenberger, Pedro Duarte e Simon Wadsworth. Uma grande salva de palmas. A música continua e a Motown serviu de inspiração a muitas músicas. É o caso da próxima música que vamos ouvir aqui nas Festas do Mar em Cascais. És do Katrina and the Waves, Walking on Sunshine.

A brincar, chegámos a 1988 e chegámos com o rock, com uma música que foi o único grande sucesso desta banda, mas todos conhecemos outras músicas. Esta realmente chegou a número 1, nada mais, nada menos, Guns N' Roses, Sweet Child of Mine.

Às vezes perguntamos de onde é que vem a imaginação, a inspiração. E eu posso-vos dizer que pode até ser de um programa de televisão. Imaginem a história desta música. A Barbara Streisand, uma cantora norte-americana, estava a dar uma entrevista na televisão e a dizer que se apaixonou imenso pelo seu marido quando ele numa noite disse que não queria fechar os olhos para não a deixar de ver. E quem ouviu e viu esta entrevista foi a Diane Warren, compositora também norte-americana, que no dia a seguir escreveu a música que a Orquestra Sinfónica de Cascais vai tocar agora e que serve de tema ao filme Armageddon, cantada pelos Aerosmith, em Cascais para a RFM, I Don't Wanna Miss a Thing.

Há músicas que foram compostas, escritas em todo o lado. Até na casa de banho há quem escreva músicas, que eu digo ao Sting, que escreveu várias. Mas a verdade, pelo menos é o que ele diz, mas a verdade é que a próxima música que vamos ouvir agora, pela Orquestra Sinfónica de Cascais, foi escrita quando Eddie Vedder era ainda um menino de liceu. E é precisamente a música que vamos ouvir agora, a música dos Pearl Jam, em Cascais.

Talvez se eu vos pedir 3, 4, 5 músicas do próximo músico que vamos ouvir agora, se calhar não diriam o nome das músicas, mas na verdade conhecem quase todas e sei que vão cantar e dançar. Podíamos até fazer um concerto só com as músicas deste músico, não, maestro? Uma salva de palmas para a Orquestra Sinfónica de Cascais numa música americana. Vamos homenagear Stevie Wonder.

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1: E de repente vamos para uma música que foi composta precisamente há 12 anos. É novinha, é tão novinha que veio baralhar toda a música. E principalmente, com certeza, os músicos clássicos, supostamente, não é? Que não é o caso destes que tocam de tudo e maravilhosamente bem. Uma salva de palmas para a Orquestra Sinfónica de Cascais. Música nova, música recente, Mark Ronson, agora com este, e também Bruno Mars, Uptown Funk.
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1: Nem vale a pena respirarem. Nem vale a pena respirarem porque a próxima também vos vai deixar a cantar, a dançar. Ainda para mais, para quem está no carro a esta altura, é uma boa música. Happy, de Pharrell Williams, pela Orquestra Sinfónica de Cascais.

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1: Mesmo certas músicas não é bem o nosso, porque as músicas renascem, revigoram-se, aparecem quando nós menos esperamos. E se Sweet Caroline foi escrita nos anos 60 por Neil Diamond, em 2020 ela passou a ser cantada num torneio de futebol. Por isso, agora, a partir da Baía de Cascais, Sweet Caroline de Neil Diamond.

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1: Estamos a aproximar-nos do fim e esta senhora não podia faltar neste concerto. Com boas pernas ou nem por isso, ela marca a música americana, marca a música de todos nós. Convosco pela Orquestra Sinfónica de Cascais, a ser transmitido na RFM e antes do Oceano Pacífico, Tina Turner!

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1: Espetacular, realmente. Que grande, grande noite. E assim, chegámos ao final. Tudo o que é bom acaba, meus amigos. Tudo o que é bom acaba. Chegámos ao final de um grande concerto dedicado à música norte-americana. E eu peço-vos mais uma vez uma grande salva de palmas à Orquestra Sinfónica de Cascais.

0: Eles são extraordinários. E peço também uma grande salva de palmas, não só à banda, mas às vozes. Sara Madeira, Rui Drummond. Eu sou a Ana Colasso, sou eu que vos vou levar a casa quando saírem daqui no Oceano Pacífico com grandes músicas calmas, é certo. Mas antes, para fechar esta noite em grande, não só aqui no palco, mas também nos céus de Cascais, um medley que vai acompanhar o fogo de artifício que fecha estas Festas do Mar 2026. Por isso vos digo, até para o ano, façam barulho!
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0: Sinfónica de Cascais. E termina assim mais uma edição de Festas do Mar em direto da Baía de Cascais. Eu sou Jéssica Mendes, estamos em direto no Mel Calorama comigo. Ao meu lado tenho o Daniel Fontoura. Isto aqui é muita coisa a acontecer.
1: Sim, um ping-pong entre estes dois grandes eventos com a RFM, Festas do Mar em Cascais e o Mel Calorama, que agora está um bocadinho mais tranquilo aqui junto ao palco principal, mas daqui a 9 minutos Deftones vão entrar para terminar também em grande a edição deste ano do Mel Calorama.
0: Foi um fim de semana em grande, com muita festa, muita coisa a acontecer. Obrigada por teres estado desse lado e por teres acompanhado tudo aqui em direto na rádio. Podes ver tudo também, podes ver mais, aliás, nas nossas redes sociais, estes dois grandes eventos, Festas do Mar e Mel Calorama, no mesmo fim de semana. Acho que nos safámos muito bem neste ping-pong.
1: Sim. É uma equipa que trabalhou arduamente para que isto pudesse chegar até ti, e obrigado por teres estado desse lado a acompanhar tudo, a ouvir tudo, a fazer comentários também nas redes sociais. Foi sempre espetacular. Tenho que dizer que gostei muito do concerto de Turnstile antes de agora do... Pronto, tenho que dizer isto porque foi muito bom. Toda a gente ali num grande mosh. Aquele mosh é que foi... Não foi tão intenso. Aliás, o que eu e o Helder fomos não foi tão intenso como este Turnstile.
0: Eu nunca vi tanta gente a saltar.
1: Foi bom.
0: Foi muito bom. Foi muito, para fechar muito bom. Assim em grande.
1: Sim. Ana Colasso, entretanto, saiu do palco das Festas do Mar e vai, acho que, regressar ao estúdio. Também pudeste ouvir tudo em direto na RFM. Foi muito emocionante. Nós estávamos aqui também a ouvir e foi ótimo.
0: Foi muito bom. Obrigada por ter estado desse lado. Faz boa viagem agora com a RFM.
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3: A RFM é a rádio oficial das Festas do Mar, é também a rádio oficial do Melcalorama. Hoje tivemos emissões duplas num domingo absolutamente incrível. Bernardo Correia de Barros, presidente do Turismo de Cascais, hoje é o último dia das festas, está satisfeito?
4: Eu estou incrivelmente satisfeito. Umas festas maravilhosas. Hoje foi a celebração da procissão da Nossa Senhora dos Navegantes, onde os pescadores prestam a homenagem aos que ficaram no mar. Tivemos uma noite maravilhosa com a Orquestra Sinfónica de Cascais, magistralmente conduzida pela Ana Colasse,
5: é verdade,
4: RFM, e pelo grande maestro Lalove, com músicos incríveis. Tivemos noites maravilhosas de música. Os cascalenses que abriram todas as noites na Baía de Cascais, seguidos dos músicos mais consagrados. Eu costumo dizer que todos são músicos, uns mais conhecidos do que outros. Muita gastronomia, muito artesanato, muito comércio. A RFM sempre de mãos dadas connosco, aqui todas as noites, a transmitir os concertos em direto. Portanto, eu não posso estar mais feliz. O Sr. Presidente de Câmara, Nuno Pitera Lopes, está muito feliz também. Os cascalenses estão felizes e esta vista que temos aqui do camarim da RFM para a Baía de Cascais é uma vista maravilhosa. Portanto, não podíamos estar mais felizes.
3: Terminámos com o fogo de artifício, terminámos em bem, para o ano há mais.
4: Para o ano há muito mais, espera-se muitas coisas boas, muita música boa, sempre cantada em português, sempre com músicos portugueses, e é isso que nós tentamos fazer, é estimular a cultura, dar mais cultura ao povo. Como dizia Churchill durante a guerra, se pararmos de lutar pela arte e pela cultura, estamos a lutar para quê? E é isso que fazemos, estamos a lutar pela cultura para dar mais música aos de Cascais e aos que nos visitam todos os anos.
3: E é precisamente a partir desta Baía de Cascais, bem junto do mar, que eu vou dar passagem nada mais, nada menos do que ao Oceano Pacífico, só com grandes músicas calmas, que vai começar, não tarda nada, visivelmente atrasado. É um certo, mas Oceano Pacífico só com grandes músicas calmas a partir de agora. Boa viagem, bom regresso a casa e boa semana, que nós vamos mudar as rotinas esta segunda-feira. A RFM é a rádio oficial das Festas do Mar em Cascais.

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maré bem baixa, com a lua ainda quase cheia. É assim que começa o Oceano Pacífico desta noite. 2 horas de grandes músicas calmas e alguma conversa. Boa noite, boa viagem, estás com a RFM, sou a Ana Colosso.

Com uma noite que começou bem agitada a partir das festas do mar em Cascais, com o concerto da Orquestra Sinfónica de Cascais, nada como estas grandes músicas calmas para te levarem a casa. Boa noite, boa viagem.

Só grandes músicas calmas no Oceano Pacífico da RFM, a rádio que tem tudo a ouvir contigo, principalmente a esta hora.

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